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1: 21 horas e 9 minutos.
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1: 22 horas e 11 minutos.

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1: 22 horas e 30 minutos.

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2: 23 horas e 13 minutos.

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2: 23 horas e 50 minutos.

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2: Meia-noite.

Boa noite, irmãos e irmãs. Senhor, fica conosco. Já é tarde, já terminou o dia. Obrigado, Senhor, por tudo que conseguimos fazer hoje, pela nossa família, por quem trabalhamos, pelos nossos amigos e amigas que encontramos. Dá gosto, Senhor, trabalhar convosco na construção de uma humanidade mais feliz e de um mundo mais humano e fraterno. No entanto, Senhor, pedimos perdão por aquilo que poderíamos ter feito e não fizemos. Poderíamos ter dado e exigido um pouco mais de nós. Amanhã, porém, teremos uma nova oportunidade. Procuraremos fazer aquilo que estiver dentro de nossas possibilidades. Esperamos encontrar-vos novamente, amanhã, fortalecidos e fortalecidas com a vossa graça, para realizar os propósitos que hoje renovamos na vossa presença. Amém. Pai nosso que estais no céu, santificado seja o vosso nome. Venha a nós o vosso reino, seja feita a vossa vontade, assim na terra como no céu. O pão nosso de cada dia nos dai hoje, perdoai as nossas ofensas, assim como nós perdoamos a quem nos tem ofendido. E não nos deixeis cair em tentação, mas livrai-nos do mal. Amém. Ave Maria, cheia de graça, o Senhor é convosco. Bendita sois vós entre as mulheres, e bendito é o fruto do vosso ventre, Jesus. Santa Maria, Mãe de Deus, rogai por nós, pecadores, agora e na hora de nossa morte. Amém. Glória ao Pai, ao Filho e ao Espírito Santo, como era no princípio, agora e sempre.

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0: Meia-noite e 19 minutos.
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0: Meia-noite e 43 minutos.
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0: 1:02.
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0: 1:41.
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0: 2 horas e 2 minutos.
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0: 2 horas e 22 minutos.
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1: 4:25.

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0: Quatro e 47.

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1: 4h54.
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9: A Oriente FM informa a hora certa.
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11: 4:59.

Bom dia, irmãos e irmãs. Senhor, dormimos bastante, descansamos e estamos dispostos e dispostas para o dia que agora se inicia. Nós te agradecemos pelo sono repousante que tivemos nesta noite e queremos te dizer que durante o dia inteiro queremos estar na tua presença. Queremos enxergar-te em nossos lugares de trabalho, nas pessoas com quem cruzamos pelas ruas, nos marginalizados que encontramos. Faze que tenhamos para cada um deles e delas uma atitude digna de cristãos que carregamos conosco. Que sejamos pacientes, caridosos e caridosas com as crianças e que aprendamos a corrigir sem humilhar, a amar sem adular e a fazer aquilo que teu Filho Jesus Cristo veio fazer entre nós, viver uma vida inteira de amor no serviço aos irmãos e às irmãs. Que todos e todas tenham um bom dia, um bom trabalho e que o Senhor Jesus permaneça sempre em nossos corações. Glória ao Pai, ao Filho e ao Espírito Santo, como era no princípio, agora e sempre. Amém.

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1: 5 horas e 7 minutos.

boa demais. É o trio Parada Dura com Rio Negro e Solimões e Gilberto e Gilmar. Só modão. Amanhecer sertanejo na sua manhã de quinta-feira. Já já tem mais.

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1: 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Agora 5h14.
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8: Sucesso o tempo todo, agora 5h13. Só modão bom demais no amanhecer sertanejo. Bom dia, boa quinta-feira pra você ligado com a gente aqui na Rede Oriente FM. Abraçando os amigos aí na sintonia, participando com a gente. Bom dia, Jubileu, os amigos de Medina, General Dutra aí na sintonia. Minha amiga Nice, os amigos de Jacutinga, Medina também com a gente. A Ritinha, boa Ritinha, os amigos de Santo Antônio do Rio Abaixo também na sintonia. Obrigado pela participação de sempre. Também participando com a gente, alô João, tá na sintonia também, falando com a gente no Amanhecer Sertanejo. Bom dia, João, fala comigo.
9: Bom dia para todos vocês da Rádio Oriente.
8: Bom dia.
9: Eu sou o João do Soutipo. Eu queria pedir uma música com Lourenço e Lorival, pois eu quero ainda ver você chorar. Ofereço para todos meus colegas de Santa Maria, principalmente para a Ivone, que faz café para nós aí na prefeitura, todos meus colegas do Passar Bem. Tchau, com Deus.
8: Valeu, João, bom dia pra você, obrigado pela participação. 5h18, Lourenço e Lorival na Oriente.

0: Moda boa demais!
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0: Muita moda boa no Amanhecer Sertanejo. Vamos falando com os amigos, participando com a gente. Alô, Ricardo, na Fazenda Morro Redondo. Também está na sintonia. Bom dia, Ricardo.
2: Bom dia, meus amigos. Bora que vamos.
0: Vamos que vamos. Boa
2: quinta-feira a todos. Vamos juntar o gado é cedo. Dia.
0: Isso.
2: Manda um alô lá pro Buqueirão do Melo, nosso amigo Nivaldo, meu amigo velho. Nosso amigo Mazinho Vaqueiro.
0: Certo.
2: Pessoal do Monte Livre, nosso amigo Nô. Aquele abraço.
0: Você
2: manda menino da porteira.
0: Valeu, Ricardo. Os amigos da Fazenda Morro Redondo, bom dia. 5h24.

0: Eita, modão bom demais, Amanhecer Sertanejo, Teodoro e Sampaio, Vestido de Seda. Vamos falar com o Felipe, que está nos Estados Unidos, ouvindo a gente, participando aqui no programa também. Felipe, bom dia, fala comigo.
1: Bom dia, meu amigo, Deus abençoe você, Deus abençoe todos os ouvintes aí.
0: Amém.
1: Aqui é o Felipe, aqui dos Estados Unidos. Eu gostaria de mandar um abraço para Malcinho, lá na Vila Maria Costa, Tigres. Mandar um abraço aí para Dão Cowboy também, meu amigão. E toca uma moda boa de Gilberto e Gilmar para nós aí.
0: Certo.
1: Ofereça essa música aí para todos os ouvintes que estão ligados na Oriente FM aí. Um ótimo dia para você mais uma vez e para todos os ouvintes aí. Obrigado.
0: Valeu, Felipe. Bom dia para você. 5h33.

0: Eita, moda boa, Gilberto e Gilmar, pra gente matar a saudade e recordar no Amanhecer Sertanejo. Já já tem mais.
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0: Agora 5h36.
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0: Oriente, 5h40.
1: Bom dia
0: para você ligado comigo. Ótima quinta-feira, 2 de julho de 2026. Vamos juntos até as 8 da manhã. Muita moda boa para você no Amanhecer Sertanejo. Vamos falar com os amigos na sintonia. Meu amigo Nil Dubai, na estiva, tá ligado também com a gente no programa, pedindo sucesso à moda boa de Lourenço e Lourival. Obrigado, Nil, pela participação, os amigos aí na sintonia. Ele dedica também aí para sua esposa Lucimária, para a filha Chayane, também para sua mãe Isabel. Todos aí na sintonia. Valeu, Nils, amigos aí da estiva, sempre na audiência também com a gente no Amanhecer Sertanejo. Moda boa demais, Lourenço e Lourival.

0: Eita, modão bom demais, milionário e José Rico na Oriente.
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0: Muita moda boa pra você ligado no Amanhecer Sertanejo, abraçando os amigos aqui na sintonia com a gente. Os amigos aí na sintonia, obrigado pela participação. Bom dia, Ivone, em Santa Maria de Itabira, tá ligadinha também no Amanhecer Sertanejo, abraçando os amigos também com a gente. Os amigos do Cotovelo, sempre na sintonia. Vicente, bom dia pra você. Quem mais tá com a gente participando aqui no programa também? A nossa amiga aí na sintonia, participando aqui no programa. Alô, alô, pra nossa amiga Nadir, tá aí ouvindo a gente também. Bom dia, Nadir. Ela fala com a gente aí da Fazenda Vista Verde, município de Curral de Dentro. Também tá na sintonia, mandando um alôzão especial para o esposo Antônio Marcos. Tá aí ouvindo a gente. Obrigado, Nadir, pela participação. Bom dia para vocês. Dona Ana Maria, na Comunidade Tombo, ligadinha também no programa. Bom dia, bom dia. Obrigado pela companhia. Hilton Vargas, na Oriente.

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1: 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Eita, moda boa demais. Bom dia, Mazinhos, amigozinho do Bidó. Tá na sintonia também, obrigado pela participação. Também com a gente na sintonia, meu amigo Charles Locutor. Os amigos em Divisópolis, aí na padaria do Zicão, curtindo a gente. Valeu, Charles, forte abraço pra você. Também na sintonia, minha amiga Fabiana, os amigos da Fazenda Pedra do Modesto. Mandando um alô aí pra filha Emily, a filha Priscila, o seu marido José Rivaldo, para o irmão Marcos, lá na Pingueira, também na sintonia, a irmã Eliana em Ribeirão Santana, também ouvindo a gente, a mãe Dona Ana, também na sintonia. Obrigado, Fabiana. Todos aí na sintonia, bom dia pra vocês. 4 faltando pra 6.

0: Sandro Lúcio, da Oriente, sucesso o tempo todo, modão bom demais pra você ligado, Amanhecer Sertanejo, já já tem mais e mais alô pra você.
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0: Na Oriente, agora 6 horas.
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4: O anjo do Senhor anunciou a Maria, e ela concebeu do Espírito Santo. Ave Maria, cheia de graça, o Senhor é convosco. Bendita sois vós entre as mulheres, e bendito é o fruto do vosso ventre, Jesus. Santa Maria, Mãe de Deus, rogai por nós, pecadores, agora e na hora de nossa morte. Amém. Eis aqui a serva do Senhor, faça-se em mim segundo a vossa palavra. Ave Maria, cheia de graça, o Senhor é convosco. Bendita sois vós entre as mulheres, e bendito é o fruto do vosso ventre, Jesus. Santa Maria, Mãe de Deus, rogai por nós, pecadores, agora e na hora de nossa morte. Amém. E o Verbo divino se fez carne e habitou entre nós. Ave Maria, cheia de graça, o Senhor é convosco. Bendita sois vós entre as mulheres, e bendito é o fruto do vosso ventre, Jesus. Santa Maria, Mãe de Deus, rogai por nós, pecadores, agora e na hora de nossa morte. Amém. Rogai por nós, Santa Mãe de Deus, para que sejamos dignos das promessas de Cristo. Oremos. Infundi, Senhor, como vos pedimos, a vossa graça em nossas almas, para que nós, que pela anunciação do anjo, vimos ao conhecimento da encarnação de Jesus Cristo, vosso Filho, por sua paixão e morte, sejamos conduzidos à glória da ressurreição, pelo mesmo Cristo, Senhor nosso. Amém.
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6: Jesus, homem e Deus, além de tudo, inteligente, um grande líder, escolheu 12 homens despreparados, mas aos poucos foram sendo preparados para a missão apostólica. O principal deles era Pedro, mas que também traiu Jesus. Mas Jesus foi formando esse pessoal, educando, evangelizando, até eles entenderam pouco a coisa. Na verdade, só entenderam mesmo depois de Pentecostes. Até então era meio cruz. Pedro, escolhido por Cristo como fundamento da sua igreja, dele recebeu a chave do reino dos céus. Pastor do rebanho santo, confirma a fé dos irmãos. Ele e seus sucessores são um sinal visível da unidade e da comunhão na fé e na caridade. Então, Pedro é o primeiro apóstolo, que também traiu Jesus, mas Jesus trabalhou a cabecinha deles até entender a coisa, tanto que Pedro morreu pelo Cristo, né? O Papa, todos os papas, né, são sucessores dos apóstolos. Papa Leão XIV está nos surpreendendo com a sua inteligência, santidade, sua perspicácia. Paulo, que não era apóstolo, recebeu o título de apóstolo, tanto que ele trabalhou para evangelizar as nações pagãs. Paulo, incorporado ao colégio apostólico pelo próprio Cristo no caminho de Damasco, foi escolhido para anunciar em seu nome a todos os povos. Paulo trabalhou para o povo fora da igreja, no igrejados, mas ele converteu muita gente, apanhou bastante, foi perseguido, mas ele não desanimou, não. Paulo é o maior missionário de todos os tempos, o apóstolo dos pagãos, dos gentios. Com Pedro, Paulo fez ressoar a mensagem evangélica no mundo mediterrâneo. Paulo trabalhou mais com os pagãos politeístas, que nem conhecia nada de Jesus, nem do Antigo Testamento, mas conseguiu muita coisa. Ambos, Pedro e Paulo, selaram com martírio em Roma, pelo ano de 67, o teu testemunho ao Senhor, no tempo de Nero. Nero era um cara mau. A Depositio Martyrium relata sua solenidade no dia 29 de junho. Então é interessante como é que Paulo apareceu depois, falava várias línguas, ele era cidadão romano, ele era judeu também, então ele surpreendeu a igreja com a sua evangelização. Nesse dia santo do domingo, a igreja celebra a solenidade dos apóstolos Pedro e Paulo, colunas da igreja. Apoiados no testemunho desses dois grandes santos, manifestamos a nossa adesão a Jesus e ao seu próprio corpo apostólico pelo martírio, São Pedro e São Paulo testemunharam a fidelidade ao projeto de Deus, entregando suas vidas a exemplo de Cristo. Unamos-nos na fé, na esperança e na caridade ao Papa Leão, pastor universal da Igreja, sucessor de Pedro, para que a sua vocação e a sua missão sejam sustentadas pela graça de Deus e pela intercessão de Pedro e Paulo. Então, a Igreja nasceu assim, simples, sem posses, sem nada de imóveis, mas nasceu com a guia do Espírito Santo e chegou até nós hoje.
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0: Oriente 6:05.
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0: A Oriente FM informa a hora certa.
1: Oriente
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1: Oriente 6h23.
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1: Muito mais música na sua Oriente FM. Bom dia, ótima quinta-feira para você. Agora 6h26. Bom dia para você.
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1: Amanhecer Sertanejo. Só modão bom demais no Amanhecer Sertanejo, abraçando os amigos na sintonia. Quem tá falando com a gente? Dona Neuzita aí do Palmital. Dona Neuzita, bom dia.
13: Oi, Marco. Bom dia, tudo bem com você e com o Darlan?
1: Tudo bem.
13: Queria que você mandasse uma música aí pra mim.
1: Certo.
13: Com o Padre, Jantar pra Jesus.
1: Certo.
13: Preço pra Rita Delino Lassagi, pra toda a minha família. Dendelito no Palmital, todos que estiver ouvindo, me ofereço para você e Darlan, e a mãe de Darlan, sua.
1: Obrigado, minha amiga.
13: E toda a sua família.
1: Isso.
13: Deus ilumina você.
1: Amém, dona Neuzita, os amigos aí do Palmital na sintonia. Bom dia! 6h27!

0: gente, Léo Magalhães. Agora somos
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0: Só modão no Amanhecer Sertanejo. Vou falar agora com minha amiga Rosália. Tá ligadinha também no Amanhecer Sertanejo. Os amigos de Medina. Rosália, bom dia.
2: Bom dia, Marco. E aí, tudo bem?
0: Tudo bem.
2: Gostaria de oferecer uma música com Guilherme Silva, Barquinha de Ouro, para minha irmã Rosângela. Amo muito. Iris na Pedra Lavada, com Padre Preto, Pietro, Geige, Francis Lene, Cláudia, Vanusa no Bar Saudade, Arthur, Isadora, Felipe, Preta, para minha filha Maria Aparecida, meu Ragoso, Maria Vitória, Maria Clara, Carla Cauane, Clebson, toda a galera aqui da Fredina, mas principalmente para você.
0: Obrigado, Rosália, os amigos em Medina na sintonia. Bom dia, 6h35.

Guilherme Silva, Barquinha de Ouro, na Oriente. Muito mais música já já pra você ligado, participando com a gente no Amanhecer Sertanejo. Volto já!

0: Muito bem, você ligado no Amanhecer Sertanejo, excelente quinta-feira para você ligado com a gente, abraçando os amigos aí na sintonia, Dona Tereza. Alô, Dona Tereza, bom dia, os amigos do Novo Progresso também sempre na audiência com a gente. 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
0: 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Agora 6h41.
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2: 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Seu comércio ou empresa está indo à falência. 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
3: Oração para dificuldades financeiras. Senhor Jesus Cristo, manso e humilde de coração, vos imploramos nesse momento de dificuldade financeira, suplicamos-nos para que sejas o gerente de nossas finanças e nos auxilie em sermos prudentes em relação ao dinheiro. Tenho a convicção de que não podemos servir a Deus e ao dinheiro. Não queremos colocar nossas necessidades na frente de vosso justo louvor e adoração, mas queremos auxílio para que não nos falte o básico com alimentação e educação. Ensinar-nos a utilizar o dinheiro em benefício do bem e aquilo que por sua bondade sobrar, saibamos ser caridosos com aqueles que não possuem condições. Vinde, Senhor, e não deixeis faltar o pão cotidiano. Fazei que consigamos quitar as nossas dívidas e aplicar o que nos sobra para as obras da misericórdia. Não desprezeis a minha súplica, que suplicante vos peço. Amém.
0: Nas dificuldades da vida, saberemos quem somos. Nas dificuldades da vida, conheceremos e sabemos quem são os nossos verdadeiros amigos. Está entrando no ar mais um programa de fé, de amor, de esperança. Aonde você estiver, que a paz esteja convosco. Que Deus e os bons espíritos de luz proteja-me, o seu lar, a sua casa, o seu comércio, o seu trabalho, a sua família.
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1: E agora, vamos à carta do dia. Revelar o drama e dificuldades dessa pessoa que pede por ajuda e nos conta a sua história.
5: É mais uma carta que recebo aqui no programa Sua Vida e Seus Caminhos. O mestre Manuel de Ogum não para de receber carta dos ouvintes que pedem um conselho, uma orientação para resolver seus problemas. Hoje quem nos escreve é Laura, moradora de um local do município de Contagem, Minas Gerais. E a partir de agora ela conta a sua história dizendo o seguinte: Mestre Manuel, sou noiva e amo demais o meu futuro esposo, mas a mãe dele é um problema. Ela se intromete em tudo, até na cor das paredes da minha casa, e sempre me espeta com palavras e insinuações. O pior é que ele fica a favor da mãe. Mestre, o que eu faço para ele me ouvir mais? Tenho muito medo que nosso casamento não dê certo por causa dela. Assinado Laura, de um local do município de Contagem, Minas Gerais.
6: Através de suas análises em jogos de búzios e cartas de tarô, o mestre Manuel revela a solução.
7: E o melhor caminho a seguir?
5: O mestre Manuel responde. E você tem toda a razão em estar preocupada, pois quando as famílias se intrometem, pode arruinar qualquer casamento. Pelo que conta, você e seu futuro marido não vão morar com ela, certo? Pode ser que ela esteja apenas com ciúme, mas é melhor cortar já as asinhas da sua sogra. Deixe bem claro, da forma mais educada possível, para não ter problemas com seu noivo, que quem manda na sua casa é você. Se o problema continuar, uma conversa franca com seu noivo pode ser a melhor solução. E é melhor fazer isso antes do casamento para não embarcar numa fria. Correto?
2: Vamos prosseguindo com o programa Sua Vida e Seus Caminhos, com o mestre Manuel de Ogum. Porque o tempo é ouro e ouro vale na balança enquanto pesa. Confira agora depoimentos e testemunhos de pessoas que já fizeram trabalhos espirituais com o mestre Manuel de Ogum, através do seu dom espiritual, o conhecimento e o saber. Hoje essas pessoas encontram-se felizes e agradecem a bênção que receberam através dos trabalhos espirituais de luz do mestre Manuel de Ogum.
8: Graças a Deus e o mestre Manuel de Ogum, que meu pai bebia desde os 16 anos e hoje está curado, a família está toda feliz e eu vim hoje agradecer ao mestre mesmo, de coração mesmo, meu pai, de coração. Muito obrigado, mestre, muito obrigado, Senhor Jesus, me ensinou tudo.
9: Se você está cansada de ouvirem falar em felicidade, e em sua vida só acontecem desilusões amorosas, desemprego, brigas com familiares e amigos, sua saúde não vai bem, como insônia, estresse, impotência sexual, depressão sem explicação, angústia e vítima de vícios que parece incontrolável. E tudo em sua vida está amarrado. Não sofra mais. 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Se alguém fez qualquer mal para você ou alguém da sua família, traga o nome completo e a data de nascimento e foto. Mesmo que a pessoa esteja distante através do poder místico, cartas de tarô, jogos de búzios, ele te orientará no que for preciso. Viagens, negócios que não estão dando certo. Invejas, dificuldades, doenças misteriosas. Venha buscar por meio de sua fé a solução para os seus problemas espirituais. O mestre Manuel, como dom que Deus lhe deu, vai pôr um fim no seu sofrimento.
0: Sempre acreditei que tem algo do invisível que nos rege, que nos leva por esses caminhos, que nos ajudando a aceitar, a reconhecer e a lutar. Um invisível que parece ser chamado de fé, fé na vida, fé na gente, fé no amor, fé em Deus.
1: E vamos prosseguindo com o programa Sua Vida e Seus Caminhos, com a apresentação do mestre Manuel de Ogum, te mostrando a verdadeira solução para todos os seus problemas espirituais. Vamos ouvir agora uma carta de agradecimento.
10: Queridos ouvintes, a carta de hoje vem da cidade de Vão das Almas, no estado de Goiás. Quem nos escreve é a consulente Nilva Alves Gonçalves. Na sua carta ela diz: foi através do mestre Manuel que consegui vender a casa que tinha, pois um vento muito forte derrubou tudo o que meu esposo tinha construído com muita luta. Enfim, nós não estávamos felizes. Tínhamos dívidas e cada vez mais acumulavam. Então pedi ao mestre Manuel que nos ajudasse a vender a casa para pagar as dívidas e comprar um apartamento, que era o nosso sonho. Fiz todas as orações e após menos de uma semana que eu tinha procurado o mestre, recebemos a bênção. Já compramos o nosso apartamento. Estamos felizes. Agradecemos ao Senhor, mestre, pela conquista.

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3: Você está ouvindo o programa de autoajuda espiritual Sua Vida e Seus Caminhos com o Mestre Manuel de Ogum, que vem transformando a vida de muitas pessoas que procuraram o Mestre Manuel. Vamos agora aos depoimentos e testemunhos de pessoas que procuraram o Mestre Manuel para resolver seus problemas espirituais, que hoje se encontram felizes por ter conseguido alcançar a graça e resolver totalmente os seus problemas espirituais.
4: Hoje é mais uma pessoa que está aqui dentro do programa e veio agradecer, dar o seu testemunho de agradecimento. Como é que a senhora se chama?
5: Maria.
4: Maria. Maria, você mora onde?
5: Moro em Buriti de Minas.
4: Moro em Buriti de Minas. Qual foi a bênção que a senhora recebeu aqui na casa através dos trabalhos espirituais de luz?
5: É porque meu marido bebia muito e eu tive informação que no mestre Manuel de Ogum Aí eu vim cá através dele, meu marido largou de beber, graças a Deus, agradeço ele muito, porque hoje meu marido não bebe mais, vai fazer 2 anos, e é outra pessoa.
4: Ele deixou de beber já vai fazer 2 anos?
5: 2 anos.
4: E a senhora tá feliz?
5: Muito feliz, graças a Deus, e agradeço muito o mestre Manuel de Ogum.
4: E a senhora veio com fé, fez o trabalho direitinho, do começo ao fim, né? Isso, porque aqui não depende só de mim, né,
5: não,
4: minha irmã?
5: Não.
4: Depende também das pessoas que me procuram fazer também a parte das pessoas, né?
5: Pessoa.
4: A senhora veio, iniciou os trabalhos e fomos até o fim.
5: Até o fim.
4: Certo? A senhora fez tudo direitinho, não foi?
5: Tudo direitinho, tudo.
4: Tá certo. E hoje aqui tá feliz aqui, agradecendo.
5: Muito feliz, graças a Deus. Quem não tiver fé ou que tenha fé, vem aqui, procura o mestre Manuel, que vocês vão ser felizes.
4: Ele deixou de beber já faz 2 anos que seu marido não trisca na bebida, não é isso?
5: Não, vai fazer 2 anos que ele não bebe mais. Ele pode ir no boteco, brinca com a sinuquinha, volta pra
4: mas
5: casa.
4: Mas não bebe, só
5: mas
4: joga a sinuquinha,
5: mais.
4: Mas não,
5: não
4: bebe mais.
5: Não bebe mais.
4: E a senhora tá feliz?
5: Muito feliz, graças a Deus.
4: Tá certo, minha irmã, eu te agradeço e fico muito feliz também, né? Porque é isso que me cresce, é isso que me fortalece a cada vez mais, a cada dia mais. Como é o nome da senhora?
5: Maria.
4: Mora onde, dona Maria?
5: Buriti de Minas.
4: Buriti de Minas. Dando testemunho hoje aqui dentro do programa.
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6: 7:06.
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16: Quinta-feira, 2 de julho. Café Express começando agora. Eu sou Vitória Vieira.
17: Confira só as manchetes de agora.
16: Lula amplia gasto com propaganda institucional.
17: Durigan diz que há compromisso do governo com renegociação das dívidas rurais.
16: Alcolumbre está brincando com fogo, deixando a PEC do 6x1 parada, diz Boulos.
17: Grupo Mateus cai mais de 4% após alto bilionário da Receita.
16: Energisa fecha acordo com Itaú para aporte de 1,4 bilhão em holding de energia. O governo Lula ampliou os gastos com publicidade institucional, alcançando 520 milhões no primeiro semestre. Esse valor é mais que o dobro registrado no mesmo período de 2022, governo de Jair.

0: afetados por problemas climáticos e de mercado entre 2019 e 2025. O governo, porém, ainda demonstra restrições quanto ao alcance da proposta em discussão.
1: O ministro da Secretaria-Geral da Presidência, Guilherme Boulos, criticou o presidente do Senado, Davi Alcolumbre, por não avançar na tramitação da PEC que propõe o fim da escala 6x1. Em entrevista, ele afirmou que a proposta está parada sem justificativa e disse que o senador está errando nisso. Boulos também usou metáforas esportivas para reforçar a crítica e sugeriu que a pressão social será a principal forma de reação do governo e da sociedade. Ele não detalhou medidas concretas, mas destacou que o tema possui clamor social e não deveria permanecer travado no Senado.
0: Você por dentro das notícias do mercado financeiro.
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0: Analistas do mercado financeiro avaliam que o alto de infração de 1 bilhão e 300 milhões de reais aplicado pela Receita Federal ao Grupo Mateus, ticker GM a T3, adiciona uma nova camada de incerteza à tese de investimento da companhia. Apesar de o impacto financeiro imediato ser considerado limitado, os bancos destacam que a autuação se soma a um cenário já desafiador para a varejista, com demanda mais fraca, juros elevados e maior concorrência. O valor do alto de infração é referente a cerca de 15% do valor de mercado do Grupo Mateus e se soma a outros entraves enfrentados pela companhia na visão do BTG Pactual e do Safra.
1: A Energias informou um acordo de investimento com o Itaú que tornará o banco um investidor minoritário da holding Denergy. A operação prevê um aporte do banco de 1,4 bi, equivalente a quase 10% do capital social da empresa. O aporte ocorre via aumento de capital em que o Itaú comprou ações preferenciais da holding emitidas nesse processo, injetando dinheiro da companhia.
0: Eu sou Evandro e este é o Café Express.
1: Pedra Azul está ligadinha no Café Express, aqui na Rádio Oriente FM.

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1: 7:14.
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0: bem, na Oriente 717.
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0: Só modão bom demais, Amanhecer Sertanejo. Bom dia, Henrique Juliano.

0: Daniel Gava, Fiorino, na Oriente.
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0: Só modão bom demais, amanhecer sertanejo. Abraço pra nossa amiga Juscelene de Matita, tá ligadinha também no programa. Bom dia, Neuza Magalhães, os amigos de Morro do Pilar também com a gente. Nossa amiga Coquinha em Pedra Azul também falando com a gente. Bom dia, Coquinha.
3: Bom dia, DJ Cabeça.
0: Bom dia, bom dia.
3: Bom, menino.
0: Opa.
3: Deus abençoe aí seu dia, seu Darlan.
0: Amém.
3: Esposa, Dona Sônia, Zé Carlos, minha irmã Branca. E manda aquelas músicas que fala assim: me apaixonei.
0: Ela.
3: Eu ofereço para todos vocês e todos os ouvintes da Rádio Oriente. Rádio Oriente, sucesso o tempo todo.
0: Valeu, Coquinha. Um abraço, Coquinha. Bom dia para você. 7h24.

0: É a saudosa Marília Mendonça. Só sucesso, só modão no Amanhecer Sertanejo. Bom dia pra você.
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0: Amanhecer Sertanejo, muito mais moda boa. Ligadinha também na programação, nossa amiga Edmar em Ferros. Bom dia, Edmar, todos os amigos de Ferros, sempre com a gente, participando aqui no programa. Também com a gente, a nossa amiga aí na sintonia, a Solange da Fazenda Glória, também está ouvindo a gente. Abraçando também aqui os amigos na sintonia com a gente. Gildemar em Pedra Azul também está na sintonia, obrigado pela participação. 7h31 na Oriente.

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1: 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Agora 7h36.
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0: 7h39, vamos juntos!
1: Bom dia!
0: Muita moda boa no amanhecer sertanejo, mais participações por aqui, os amigos da sintonia. Bom dia, Deusdete! Toda a família em Pedra Azul sempre com a gente, obrigado pela companhia. Quem mais também tá com a gente, participando aqui no programa, abraçando aqui os amigos em Águas Vermelhas, na sintonia com a gente. Bom dia, fala comigo!
2: De Águas Vermelhas, passa a música pra nós de Chapelão.
0: Certo.
2: Só para a minha mãe Regina.
0: Valeu, Osvaldo. Alô, dona Regina. Os amigos em Águas Vermelhas. Bom dia.

Marcos Ibelucci na Oriente, a pedido da Eliette em Cachoeira de Pajeú, ligada no programa. Obrigado, Eliette, pela participação. Deixando um abraço também para os amigos participando com a gente aqui, a Meire de Hematita. Tudo bem, Meire? Tá mandando um abraço especial aí para o esposo Newton, os filhos, a Lisiane, Wagner, Vitor, Newton Júnior, os netos Luiz, o Samuel, Lucas, Olivia, Maria, as noras Aline e Bárbara. Também para o genro Elísio. Todas as amigas aí na sintonia que foram visitar ela. Abração para a Lelena, Kelly, Rosângela, todos aí ouvindo a gente. Obrigado, Meire, os amigos de Matida, sempre na audiência. Bom dia para vocês. Cristiano Araújo tocando para vocês. 14 faltando para as 8.

0: Guilherme, a participação do Wesley Safadão.
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0: Só modão bom demais do Amanhecer Sertanejo. Abraçando os amigos na sintonia com a gente. Alô, Aparecida. Todos os amigos aí sempre na sintonia. Obrigado pela participação. Os amigos participando com a gente. Dona Tereza e Gildásio em Pedra Azul. No bairro Novo Progresso também está na sintonia. Nossa amiga Nilde em Divisa Alegre com toda a família também na sintonia. 7 faltando para as 8.
2: Joga assim!

0: Na Oriente, Leonardo, amanhã. Sabotão bom demais, da Amanhecer Sertanejo, pra finalizar muito bem. Mas antes de finalizar, vou falar com minha amiga Dona Brinco do Craúno, tá na sintonia também. Dona Brinco, bom dia, fala comigo.
1: Bom dia, DJ.
0: Bom dia.
1: Aqui é Brinco do Projeto Craúno. Eu tô passando para desejar a Kate muitos anos de vida e saúde e felicidade, que ela está inteirando os aninhos dela hoje.
0: Certo.
1: E desejando ela meus parabéns, que Deus abençoe ela e dá ela muitos anos de vida e boa inteligência, igual a ela é inteligente, que Deus é de abençoar ela hoje, sempre, todos os dias da vida dela. E canto para ela meus parabéns.

0: Parabéns, viva Kate, meus parabéns, minha filha.
1: Parabéns, parabéns, Kate, muitos anos de vida, muitas felicidades, recebendo um abraço, um carinho especial de toda a família, a Dona Brinco, toda a família, e parabenizando você pela passagem do seu aniversário, tá certo? Um abraço, gente, finalizando Amanhecer Sertanejo, amanhã tem mais, se Deus quiser, e já já também tem Bom Dia Oriente, muito mais música no seu rádio. 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Muito bem, você ligado na Oriente FM, sucesso o tempo todo, bom dia, excelente quinta-feira pra você. Já já tem Darlan Carlos por aqui no Bom Dia Oriente, muito mais música no seu rádio. 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
4: Oriente 8 e 2.
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9: Olá, este é o Café Express, as notícias do Brasil e do mundo.
10: E eu sou Vitória Vieira. Vamos às manchetes?
9: Brasil cria 73 mil empregos formais em maio.
10: Gastos de turistas estrangeiros no Brasil somam 25 bi em 5 meses.
9: Inclusão de educação financeira nos currículos dos ensinos fundamental e médio avança no Senado.
10: Braskem é rebaixada pela Fitch e pela SP.
9: Petrobras cria mecanismo e limita a alta do gás a 6% a partir de agosto. A economia brasileira criou 73 mil empregos formais em maio, resultado da diferença entre 2,2 milhões de contratações e 2,13 milhões de demissões, segundo o Ministério do Trabalho e Emprego. O saldo representa uma queda de 52,3% em relação a maio de 2025, quando foram abertas cerca de 153 mil vagas, sendo o pior desempenho para o mês desde 2020. De acordo com o ministro Luiz Marinho, a desaceleração está relacionada à manutenção de juros elevados e aos impactos das tarifas comerciais impostas pelos Estados Unidos, fatores que teriam afetado o ritmo da geração de empregos com a carteira assinada.
10: Os gastos de turistas internacionais no Brasil atingiram recorde histórico entre janeiro e maio, somando 25 bilhões. O valor representa uma alta de 11% em relação ao mesmo período do ano passado. Em maio, também houve um recorde de 4 bilhões. O país recebeu 486 milhões de visitantes estrangeiros no mês. Foi o melhor resultado da série histórica para maio. E no acumulado do ano, o Brasil recebeu quase 5 milhões de turistas internacionais, mantendo a estabilidade em relação ao ano passado.
9: A Comissão de Educação do Senado aprovou um projeto de lei que inclui educação financeira de forma transversal nos currículos do ensino fundamental e médio. A proposta, de autoria da deputada Anne Ortiz e relatada pela senadora Tereza Leitão, prevê que o tema seja abordado ao longo de toda a formação escolar, sem criar uma disciplina específica. A relatora também ampliou o conteúdo para incluir noções de previdência, tributos e seguros, com o objetivo de desenvolver o consumo consciente e prevenir o endividamento. O projeto ainda depende de aprovação no plenário do Senado, antes de seguir para a sanção presidencial.
10: Vamos com as notícias do mercado financeiro.
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10: A situação financeira da Braskem ganhou um novo capítulo. Após a justiça conceder à petroquímica uma proteção cautelar de 60 dias contra a execução de dívidas financeiras, as agências Fitch Ratings e SP Global rebaixaram a classificação de crédito da companhia para níveis que indicam risco extremo de inadimplência. A Fitch reduziu o rating de emissor da Braskem de CC para C. Já a SP Global foi além, rebaixou a nota de longo prazo para D, uma classificação reservada a empresas consideradas em situação de risco. Isso após a obtenção da proteção judicial contra credores.
9: A Petrobras PTR4 aprovou um mecanismo que poderá permitir um aumento potencial de 6% do preço médio do gás natural vendido aos distribuidores estaduais a partir do dia 1º de agosto, ante uma alta de 22% estimada anteriormente, informou a companhia em nota divulgada. O mecanismo contará com a introdução de bandas de preço do petróleo Brent nos cálculos do preço de vendas do gás, estruturadas com um piso e um teto, e será aplicável aos clientes que optarem por aderir por meio de aditivos aos contratos de fornecimento de gás.
10: Voltamos já já, esse é o Café Express.
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1: Oriente, agora 8h10.
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3: A Oriente FM informa a hora certa.
4: Oriente
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4: Oriente 8:13.

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2: 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Prazer, Alan Carlos, por aqui te fazendo companhia até o meio.

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1: Bora com o horóscopo.
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3: Quinta-feira sensacional para todos vocês aí, antecedendo já um finalzão de semana. Agora é hora de você conferir as previsões para o seu horóscopo, as previsões para o seu signo, Áries, Touro e Gêmeos.
2: Áries, de 21 do 3 a 20 do 4.
4: Oi, Ariano. Oi, Ariana. Boa quinta-feira aí para você. É crucial considerar cuidadosamente como deseja avançar em um projeto ou nas relações com os amigos. O ambiente pode estar competitivo ou haver riscos de desperdício financeiro. Além disso, é possível que essa situação esteja relacionada a necessidades emocionais dos seus filhos. Hoje sua cor é salmão, número da sorte 36.
2: Touro, de 21 do 4 a 20 do 5.
3: Você que pertence ao signo de Touro, uma boa quinta-feira para você também. É essencial que você melhore a sua habilidade de avaliação e considere diversas possibilidades para poder encontrar soluções tanto no âmbito financeiro quanto afetivo. As suas perspectivas em relação aos seus valores estão passando por mudanças, o que é positivo. No entanto, é importante tomar cuidado com excessos e desperdícios. O cenário astrológico, ele sugere que você precisa usar a sua sabedoria para poder direcionar uma meta importante para o seu desenvolvimento de forma adequada. Número 10 é o número da sorte para hoje. Dourado é a cor.
2: Gêmeos, de 21 do 5 a 21 do 6.
4: Oi, Gêmeos, a energia cósmica destaca a importância de usar sabedoria ao expressar a sua opinião. Considere aí cuidadosamente as pessoas com as quais está compartilhando seus conhecimentos e informações. Nesse momento é apropriado praticar o silêncio e a observação. Hoje sua cor é prata, número da sorte 29.
3: Daqui a pouquinho para Câncer, Leão e Virgem.
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1: Bom dia, senhoras e senhores. É isso aí, meus amigos. Vamos que vamos. Horóscopo do dia. Chegamos com o nosso Bom Dia Oriente. Sua participação aqui no 33997096596. 33997096596. Deus continue abençoando nossa vida, protegendo nosso dia também. É isso. E agradecendo pelo dom da vida, por essa oportunidade dada pelo nosso Pai Celestial. Obrigado, Pai. Obrigado por estarmos aqui em mais um encontro. Bom, como de costume, bom dia. Senhoras e senhores, um ótimo dia para todos nós. Com mais alegria, com mais energia positiva. Bom dia para toda a família. Bora, família, bora. Ó, já começou, hein? Coloque um sorriso no rosto e curta a sua manhã em alto astral. Hoje o seu dia aqui na Oriente é super legal. Eu desejo pra você, o mesmo que eu desejo pra mim, um dia abençoado por Deus, mas tudo certo. Vamos juntos na luta do dia a dia.
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1: Bora, Gustavo Lima.

0: Rita e Samuel, Romance Rosa. Sucesso tributando, senhoras e senhores, um excelente dia pra todos nós. Vem comigo, bora. Cadê o reloginho, hein? Reloginho me deixou na mão, menino? Agora apareceu. 8h27, bom dia. Mais horóscopo.
1: 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Câncer, de 22/6 a 22/7.
2: Olá, Câncer. Uma ótima quinta-feira para você. É importante evitar exageros nos seus investimentos enquanto trabalha para concretizar um projeto ambicioso. É fundamental agir com sabedoria. Suas próprias crenças e valores estão passando aí por uma transformação, o que pode levá-lo a questionar as suas metas pessoais. Embora o projeto tenha potencial para o sucesso, isso requer um desapego intenso, abrindo caminho para um novo começo na vida. A cor para hoje é verde e o número da sorte é 30.
1: Leão, de 23/7 a 22/8.
3: Boa quinta, Leão. Hoje é um dia propício aí para resolver questões pendentes no seu relacionamento. É aconselhável ouvir atentamente o que a pessoa amada tem a dizer, permitindo aí uma reflexão mais profunda sobre o futuro aí da relação. Hoje sua cor é violeta, número da sorte 49.
1: Virgem, de 23/8 a 22/9.
2: Alô, você de Virgem. Olha só, no amor e no relacionamento, hoje é um dia em que as suas relações, elas podem ser mais benéficas e também gratificantes, e você poderá se comunicar de maneira mais clara e mais eficaz com o seu parceiro e a sua parceira, o que poderá levar a um entendimento mais profundo. Se você é solteiro ou solteira, esse é um bom momento para conhecer pessoas novas e também estabelecer conexões significativas. Amarelo é a cor para hoje, o número da sorte é o número 23.
3: Já, Libra, Escorpião e Sagitário.
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0: obrigado, hein, menino? Sol nos olhos, senhoras e senhores. Que maravilha, que beleza, hein? Teve também Rei Vaqueiro e Wesley Safadão. Dizam, diz que acabou. Ed Brito Samuel, Romance Rosa e Gustavo Lima, Assunto que Dói. Agora o céu, blá, blá, blá. Aquele abraço, gente boa. Aí começar a abraçar aqui nossos amigos, ouvindo a gente. Tem a galera do tanque que tá sempre na cola da Oriente, não é isso? É verdade. Nossa amiga Giovana da Fazenda Tanque está conosco. Obrigado, querida Giovana, pela companhia. Que Deus abençoe você. Todos aí do tanque, especialmente o seu papai Nando. Aniversariante do Nando. Olha, pá, que legal. No capricho. Alô, Nando. Bom dia. Bom dia, Nando. Deus lhe abençoe, meu querido. Feliz aniversário. Jesus lhe conceda muita saúde, muita paz, muitas realizações hoje e sempre. Amém! Abraço da sua filha Giovana do Tanque, nome de toda a família. E hoje também é aniversário do meu amigo número um, Paulinho Gabriel. Seus 4 aninhos de vida, que papai do céu proteja cada passo de sua vida, que cresça e se torne um grande ser humano, um homem bem bacana mesmo, de caráter, de responsabilidade e com muito amor no coração, que é o que todos nós precisamos. Deus abençoe, Paulinho, com muito carinho, são os meus votos, do titio Darlan e também da mamãe Brenda Emanuele, em nome de toda a família. E aqui a gente sempre nas orações, para que você cresça um menino cada vez melhor. Já essa alegria toda, já traz essa paz, esse amor para todos nós, mas que Jesus seja exatamente quem norteie o seu caminho, que aí eu tenho certeza que as coisas vão dar tudo certo, tá bom? Todos nós te amamos, você é um menino muito especial para todos nós. Abraço para Paulinho Gabriel, é isso aí, que traz amor para nossas vidas. Que Deus abençoe sempre. Aquele abraço, quem mais está com a gente? Deixa eu abraçar aqui de forma especial o nosso amigo Tiago. Tiagão apareceu, rapaz. Tiagão estava sumido aqui, menino. Do H2 Clube Campina, pensei que estava de férias, mas rapaz, não sumiu assim não, Tiago. A gente espanta, moço, para fazer assim não. Que é isso, garoto? Tá aí, apareceu com tudo, mandando um abraço pra galera da Lagoa Velha, galera do Cheque, Pedra Ladeira, Roça do Mato, galera também ouvindo a gente, o Juvenal, Jodel, Kel, quem mais? Especial pra Biambão, pro Zé Dio, seu Antônio, a Zé Dio e seu Antônio tá fazendo requeijão, olha que maravilha, o amigo Leis, Dozinho, Homem do Tempo, e também pra Rafaela, Pifa da Fazenda Lameiro, e toda a galera, ah, ela apareceu, quem tá lá agora, Dio, ó, comendo frango caipira, rapaz, hã? E uma cachaça na boa. Ô, menino, olha o negócio aí. Bom dia, hein? É o nosso amigo Thiago, apareceu pra concorrer com os Franca Caipira. Deus abençoe, meu irmão. Abraço pra toda a família, tamo juntos. Quem mais tá com a gente? Manda um alô pra galera. Vamos mandar mais abraço pra galera. Que meu amigo Cris apareceu. A Cris é o dono do rádio mais arretado dessa região. O rádio de Cris é uma engenharia danada pra funcionar, né, Cris? Show de bola, rapaz. Não esqueça do rádio aqui, não. O meu amigo Cristiano Prates. Um abraço nosso amigo Lequinho também, o colega de trabalho. Tá aí na luta também hoje? Espero que sim. Abraço toda a galera de Maristela. Que Deus abençoe todos vocês. Muito obrigado pelo carinho, pela companhia. Um ótimo dia. Valeu, bom dia, né, galera? Bom isso! Dia. Quem mais tá aqui? Deixa eu abraçar minha querida amiga Daiane. Daiane sumiu também, ué. Daiane do São Francisco. Sumiu, mas apareceu. Abraço toda a família, viu, Daiane? Todo mundo aí. Dei um abraço pro tio Zequinha também. Gente finíssima. Fala que eu mandei um abração pra ele. Toda a galera aí com a gente. Um forte abraço, tá bom? Deus abençoe todo mundo. Meu amigo tio apareceu pra bater o ponto? Cadê tio? Já tá aí na área, rapaz. Aí, ó. Meu amigo Marconi tá na área. Meu amigo tio pintou. Bom dia, tio. Deus abençoe, meu querido. Bora que bora, tio. Abraço pra toda a família, todo mundo na Companhia da Oriente. Agora 8h39, já tá ali. Iniciou os trabalhos desde cedo, hein? Menina pintou, mas 6 horas da manhã já tá rodando aí. Pra trabalhar. É, não é brincadeira não, hein? É isso aí. Carlito Bispo, meu querido, abraço pra você, abraço pra Elito, abraço pra minha amiga Neilde, toda a família. Muito obrigado pela companhia também. Deixa eu mandar um forte abraço especialmente aqui, nosso amigo Paulinho Duarte. Deus abençoe seus passos, Paulinho Duarte, que Jesus Cristo proteja o seu dia e o dia de todos nós, meu irmão. Muito obrigado aí pela companhia, sempre tá aqui compartilhando mensagens positivas para todos nós. Abraços, minha amiga Alexandra, comunidade José dos Santos. Oi, Alexandra, tudo bem? Abraço toda a galera aí do José dos Santos, em Medina. Abraço especialmente também para toda a galera ouvindo a gente, pro maridão Rosilvan, filhas Luara, Rosiele, mamãe Luciana, o pai Vanderlei, irmão Júnior e toda a família e amigos na companhia da Oriente. sucesso o tempo todo. Amiga Margarete. Oi, Margarete. Bom dia, querida amiga. Obrigado pela companhia. Toda a galera do Getúlio Vargas, Deus abençoe sempre, querida Margarete. Um forte abraço. Daqui a pouco tem mais alô. Só tá começando.
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0: é só aquecimento. Ixi, meu Deus. Muito bem. 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
2: 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Libra, de 23 do 9 a 22 do 10.
3: Vamos agora às previsões. Libriano, Libriana, ótima quinta. É importante aí refletir sobre por que algumas pessoas podem se sentir desconfortáveis com as decisões que você toma. Lembre-se que o seu objetivo principal é cultivar a sua felicidade e promover o desenvolvimento aí dos interesses pessoais, tá bom? Não é pensar nos outros, não. Em si mesmo, tá? Hoje só colheu Verde Esmeralda, número da sorte é o 14.
2: Escorpião, de 23 do 10 a 22 do 11.
4: Com você de Escorpião, as suas decisões têm repercussões tanto na dinâmica familiar quanto nas relações próximas. É natural que nem todos compartilhem do mesmo ponto de vista, o que pode ocasionalmente originar desentendimentos. Recomenda-se dedicar atenção à análise das normas, né, e documentos que influenciam a vida familiar ou questões relacionadas a propriedades. O número da sorte para hoje é o 47, anote a cor, é vermelho.
2: Sagitário, de 23 do 11 a 21 do 12.
3: Oi, Sagitário, olha, preste atenção, você se encontra aí em um ambiente marcado por fofocas, intrigas e disputas de interesse entre aqueles com quem convive, inclusive pessoas da família. Essa dinâmica pode ter impactos diretos sobre você, né? E é crucial refletir sobre a maneira adequada de se posicionar aí diante dessa situação, porque a maneira como você optar por expressar as suas opiniões vai ter um papel crucial em definir o rumo da sua jornada. Hoje sua cor é cinza, número da sorte 24.
4: Já já, Capricórnio, Aquário e Peixes.
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0: Oriente 8h43.
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1: 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Fechando com o horóscopo do dia.
2: 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Capricórnio, de 22 do 12 a 20 do 1.
3: Ô Capricórnio, ótima quinta-feira para você. É aconselhável direcionar uma atenção especial para evitar gastos desnecessários nesse período. Alargar o seu horizonte para enxergar as diversas oportunidades disponíveis vai auxiliar você a compreender a melhor abordagem para poder gerir os seus recursos materiais, tá bom? As suas finanças, elas podem estar ligadas à experiência de cuidar dos filhos ou de pessoas que dependem de você financeiramente. Cereja para hoje é a cor 45, é o número da sorte.
2: Aquário, de 21 do 1 a 18 do 2.
4: Boa quinta, Aquário. Nesse momento aí você enfrenta testes que exigem uma abordagem cuidadosa ao expressar as suas opiniões, destacando a filosofia e a ética na sua comunicação. Se estiver lidando com questões legais e burocráticas, esses desafios aí podem ficar evidentes, tá bom? Hoje sua cor é laranja, seu número da sorte é o 10.
2: Peixes, de 19 do 2 a 20 do 3.
3: Alô, peixes, você guarda secretamente os seus projetos e a forma como deseja dar prosseguimento a um processo judicial ou a um tema burocrático. Os mesmos aspectos também retratam a necessidade de questionar a sua atuação com um grupo de pessoas daqui para frente. Você teve todas as chances para poder enxergar essa situação. 9 é o número da sorte para hoje, a cor é cinza.
4: E assim a gente finaliza então as previsões para o seu horóscopo nessa quinta-feira.
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1: 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Bora, Anastasia Lima. Sonho de amor, Oriente.

0: Santana voar outra vez no Oriente.
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0: 4 para as 9, Léo Foguete.

0: senhoras e senhores, Gustavo Mioto, Murilo Ruf, é o nome deles. Essa daí não. Aí, tá bom. Muito bem, Gustavo Mioto, Murilo Ruf, novo sozinho. Olha o foguete, Luan Santana voar outra vez. Natanzinho Lima, sonho de amor. Podemos chamar as informações do Brasil e do mundo? O Oriente News, aí daqui a pouco a gente manda mais alô pra galera, pode ser? Então chame aí, Oriente News, vai.
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0: Agora na Oriente, 93, senhoras e senhores. Vamos com as informações? Pois bem. Cientista da Fiocruz identifica proteína, ou melhor, cientistas identificam proteínas que podem levar a uma vacina universal contra a malária. Cientistas da Fiocruz Minas deram um importante passo para o desenvolvimento de uma vacina universal contra a malária. Em estudo publicado na revista científica Nature, os pesquisadores relataram ter identificado um conjunto inédito de proteínas do parasita Plasmodium, que pode levar a imunizante capaz de proteger contra diferentes espécies da doença. A descoberta é considerada um avanço significativo na busca por uma vacina mais ampla e duradoura contra a malária, especialmente contra as espécies Plasmodium falciparum e Plasmodium vivax, responsáveis pela maioria dos casos da doença em humanos. Há mais de 50 anos se tenta desenvolver uma vacina contra a malária e apenas recentemente foram aprovados imunizantes com eficácia limitada.
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0: Glifage, para tratar diabetes, lidera ranking dos medicamentos mais vendidos no Brasil. Nas farmácias brasileiras, os medicamentos usados em tratamento de doenças crônicas continuam ocupando as primeiras posições entre os mais vendidos. O Glifage XR, indicado principalmente para o controle do diabetes tipo 2, aparece novamente como líder do ranking em número de unidades comercializadas. O medicamento alcançou um crescimento de 11,7% em um ano. O ranking revela ainda a força de medicamentos presentes há anos na rotina dos brasileiros, como remédios para hipertensão, dores, sintomas respiratórios e reposição hormonal. O Neosoro, usado para aliviar a congestão nasal, aparece na segunda posição. O Losartana, usado para controlar a pressão arterial, ocupa a terceira colocação, com alta de 10,25% em 12 meses. Informações a qualquer momento em nossos plantões. Vamos lá!
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0: Alô, alô, senhoras e senhores, vamos! Oriente, aquele abraço, minha amiga Mila, bom dia, Mila, na ponte do Rio Preto, em Catuji. Deus lhe proteja, querida amiga, muito obrigado pelo carinho, pela companhia, Deus proteja hoje sempre, amém. Deixa eu mandar alusão aqui também, especialmente pro nosso amigo Toninho. Ah, ele tá corrigindo, ele tá mandando o áudio completo. Tá bom, vou esperar, viu, Toninho? Vou esperar, Toninho. Abraço especialmente aqui pra minha amiga Ione, Dona Ione, do Panela. Ô, minha amiga Ione, tava sumida demais, Dona Ione. Que isso? Pode sumir desse jeito, não, velho. Deixando alô pra galera toda, Itaporanga, Santa Rosa, Palmira. Alusão pra Lavínia. Bom dia, Lavínia. Alô, Edinho, o Alas, o Wendel, Abel, Raíssa, Dilson em Pedra Azul, Daiane Medina, Dona Maria José, Dulce, aí da Vila da Grafite, todas as famílias, todos os amigos e amigas que estão sempre com a gente. Minha amiga Dona Ione do Panela, abraçando todo mundo aí. Cadê Dona Maria, hein? Dona Maria aí, Dona Maria Ferreira. Ela tá mandando alô pra galera aí com a gente. Dona Maria Ferreira, ela ficou com fazenda, é de Almenara. Mas se não. Ela fala aí? Então deixa eu ver. Ih, menino, não vou lembrar, viu, Dona Maria? Cabeça ruim demais, doutor, menina. É no município de Almenara. Ô, alusão pra quem, Dona Maria?
2: Pra meu esposo Raimundo.
0: Ah, o esposo Raimundo, o áudio tava rápido, tá. Pro esposo Raimundo, quem mais?
2: E meus filhos Danilo, o Elton, Romário, e minhas noras Ana, Tamires, e meus três netos. Caíco, Maria Helena e Giovana. E pra todos que estiverem na escuta, né? E pra você, principal, pra você. Que Deus te proteja. Essas pessoas lindas, maravilhosas que vocês é, que Nossa Senhora Aparecida de protege todos. Fazenda Corrego Lima, município de Almenara.
0: Ah, ela me ajudou! Fazenda Corrego Lima, município de Almenara. Obrigado, minha amiga Maria! Aquele abraço, minha querida, que maravilha. Dona Maria falou aí no final a fazenda. Parece que adivinhou, colocou toda a cabeça ruim desse jeito. Que é isso? Cadê a Silvana, hein? Tia Matita. É, acho que ela mandou também um áudio, ele mandou? Silvânia de Matita, procura da Alan Carlos que você acha, menê. Vai lá na pesquisa. É o locutor que tá mais perdido que tudo. Eu tô fazendo. Achou? É que nós temos que salvar um monte de contato aqui que nós não conseguimos salvar ainda, não. Mas tem que salvar pra dar agilidade aqui pra gente. Eu agora mesmo tô aqui perdido caçando minha amiga Silvana e não achei a participação dela. Pronto, agora deu certo. Silvana, fala comigo, menina. Bom dia.
3: Bom dia, Darlan. Tudo bem com você?
0: Tudo bem.
3: Eu, Silvana de Matica, gostaria de pedir a música do Gustavo Lima, Sujeito, e ofereço para toda a galera que tá ligadinha na Oriente FM. Oriente FM, sucesso o tempo todo.
0: Aê, minha amiga Silvana, quando tocar Sujeito, deixa para ela aí, viu, gente? É de Matita, distrito de Antônio Dias, nosso ouvinte número um, sempre com aplicativo na companhia da gente, que maravilha. Deixa eu falar, nossa querida amiga, digital influência, influenciadora, menino. Tá sempre trazendo muita alegria nas redes aí pra toda a galera. O nome dela é nossa amiga Josinha Maluquinha. Bom dia, minha amiga Josinha, fala comigo. Deixa eu ver essa voz dessa mulher, que é uma voz muito alegre. Fala comigo, Josinha.
4: Bom dia, Darlan.
0: Bom dia, menina.
4: Tudo bem, Darlan? Como que você está?
0: Bem.
4: Como que foi sua... seu São João?
0: Bom,
4: foi bem?
0: Demais.
4: Curtiu muito?
0: Bastante.
4: Ô, Darlan, estou passando aqui pra pedir pra você, se você puder passar... mandar um alô pra Noeda, pra Zitão e todos meus amigos e minhas amigas, principalmente pra você, principalmente pra fazer mandar uma música oferecida pra você também e todos aí da rádio, viu? Se você puder, manda uma música com um chicote de luz pra mim, viu? Fazendo um favor. Um abraço pra você, Darlan Carlos.
0: Abraço, minha amiga.
4: Um abraço da Josinha Maluquinha.
0: Ei, minha amiga Josinha Maluquinha. Deus lhe abençoe, minha querida. Que dê muita saúde para que você possa estar fazendo alegria onde que você passa e também através dos seus vídeos, né? Compartilhando também o dia a dia com muita alegria. Que Deus proteja, viu, minha amiga Josinha? Um abraço para você, minha querida. Bom dia, bom dia. Mais abraços, mais alô, vamos lá. Quem mais está com a gente? Dona Carla. Minha amiga Carmina apareceu aí. É mesmo? Em áudio, Carmina? Carmina é tímida. Mas deixou um áudio aqui, ó, pro seu sobrinho. Ô, Carmina, fala comigo, menina. Bom dia.
5: Bom dia, bom dia.
0: Bom dia, menina.
5: Vou mandar um alusão pra Tchu.
0: Ô, Tchu!
5: Meu sobrinho.
0: Esse Tchu tá com moral, hein? Minha amiga Carmina mandou em áudio o alô dele, hein, Tchu? Alô, Tchu! Bom dia, meu amigo Tchu Pintor. Bom trabalho, meu querido. Obrigado, querida Carmina. Aquele abraço, menina. Quem mais tem aqui de mais áudio? Quero ouvir a galera. E eu quero ouvir a galera falando aqui. Dona Geronice apareceu aí também? Dona Geronice é mamãe da Imara? Oh, diabo. Dona Geronice mandou aí, menino. Menininho. Não foi nem uma sacolada, não. Foi quase uma lona de pocão. Eu vou falar um negócio pra você. Oh, diabo. Foi feito com mel. E além de tudo, é uma mulher muito carinhosa. Pense numa pessoa que ama criança. Eu amo criança. Mas Dona Geronice, meu amigo, eu acho diferenciada demais. Bom dia, Dona Geronice. E é aquela também que coloca a mão em cima, meu filho, não encosta perto, não. Ela fica brava. Dona Geronice arretada. Fala comigo, minha amiga. Bom dia.
6: Ô, Darlan, bom dia. Tô mandando aqui um abraço pro meu querido, amado criança, Paulo Gabriel. Que Deus sempre tá na vida dele, dando ele saúde, felicidade, paz e amor no coração, viu, Darlan? Fala com ele que eu mandei um grande abraço pra ele. Que Deus sempre na vida dele, faz essa criança maravilhosa como ele é, viu? Amoroso, carinhoso pra nós e pra todos da família, viu? Falou, Darlan. E fica com Deus. Eu quero você tocar aquela musguinha aí de... esqueça que é bom que eu falo assim, o que que eu sou sem Jesus? Nada para oferecer para Gabriel, viu? Paulo Gabriel. E fica com Deus. Um abração, um bom dia, um bom trabalho. Que Deus sempre na vida de cada um de vocês.
0: Amém, Dona Geronice. Pode deixar, vai tocar daqui a pouco no finalzinho do Padre Geraldo. Nós vamos ficar pro Paulinho Gabriel, o que é que eu sou sem Jesus? Deus abençoe a senhora, Dona Geronice.

0: bom pra você.
1: Obrigado, querida Nélia. Tudo de bom pra você também, minha amiga. Muito obrigado. Deus abençoe, tá bom? Deixa eu abraçar aqui também minha amiga Simone, em Pedra Azul. Oi, Simone, bom dia. Tá aqui feliz da vida e todos nós também. Hoje é aniversário do garotinho Bento. Bento tá completando os seus 4 anos de vida. Oi, Bento! Com muita alegria. Que papai do céu lhe proteja, lhe conceda muita paz, muita saúde, que cresça sempre um menino do bem, esperto como é, e que nada de bom falte em sua vida. Os sinceros votos de sua vovó Sil, também da, de, ah, dona Sil e Coxa, também do irmão Miguel e toda a família. Papai do céu, proteja hoje sempre o nosso querido Bento, com seus 4 aninhos de vida, que maravilha, hein? Bom dia, Bento! É isso, a criançada comemorando mais um aniversário, celebrando a vida, e nós aqui fica cheio de alegria, não é isso? Bom, tem mais alô daqui a pouquinho, segura aí que a gente continua já já, vai.
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1: 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Muito bem, daqui a pouquinho tem mais alô pra galera. Inclusive, deixa eu abraçar meu amigo Júnior. Ô Júnior, desculpa pela demora do alô, mas acho que deu tempo de chegar ainda, tá no mercado municipal. Ô Wilson, ele passou aqui especialmente no chute fazendo Darlan. Manda abraço aí no capricho pra Wilson e toda a galera do mercado municipal, que tá sempre colado na Oriente, ali não perde não. Grande Wilson, meu amigo, Deus te abençoe, um forte abraço pra você. Toda a galera que passa aí num ponto, num barzinho, meu amigo Wilson, né, aquele 2D de prosa, e tá sempre ouvindo a gente com muito carinho. Forte abraço, Wilson, obrigado, Júnior, tamo juntos, meu amigo, bom dia!
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3: Muito bem, senhoras e senhores, vem comigo na sua ZYX532 Oriente FM 98,3. Sucesso do todo, emissora do Grupo Valde Rocha de Comunicações. Agora 922. Bom dia. Estamos juntos aqui ao vivo na sua
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7: E aí, Brasil? Chegou a Andressa Pires com novelas pra você. Prepare o coração, porque em A Nobreza do Amor, o capítulo de hoje está bombástico. Muita emoção no ar. Olha só. Malungo agradece a Jorge por informações que prometem abalar tudo. Diógenes e Marta confrontam Virgínia pelas acusações da Lúcia, a nossa Alica, e o clima pega fogo. O Onildo insiste que Miguel e Salma saibam a verdade sobre sua saúde, mas Fátima, manipuladora, engana a filha para manter o segredo. Que situação! José se apavora quando Alica ameaça contar ao Omar sobre o Tonho. Que segredo é esse que pode explodir? Dumi sugere a Kenya disfarçar o descontentamento com Jindal e, pasmem, revela o plano de furtar as joias do rei. Que audácia! Pra fechar, a bomba. Alica revela a Tonho que Omar está chegando ao Brasil. É muita reviravolta. Ufa! Fica ligadinho, porque em instantes o Novelas volta com os destaques de Coração Acelerado. Não sai daí!
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3: Bora, Gustavo Lima! Ô, sujeito! 924!

0: Brasil era, senhoras e senhores.
1: Bom dia, ouvinte.
2: Bom dia.
0: Cadê o reloginho? Cadê o reloginho? Cadê o reloginho? 9h32. Alô, Josinha Maluquinha.
3: Uai, menininho. Eu tô com saudade de ouvir um modão daquele que o Chicote de Luxo canta. Aí é bandida, viu? Ei, sunta aí.

0: menino? Inclusive tocou Chicote Luxo. Como é que é? Tem um recado aí do Chicote Luxo? É a Laura? Deixa eu ouvir Laura aí. Ô, Laura, fala comigo então, menino.
1: Amanhã... Amanhã você passa essa música pra mim, ó. Eu tô escutando essa música aqui, ó.
0: Chicote Luxo.
1: Amanhã você passa ela pra mim, viu?
0: Tá bom.
1: Laura da Estiva.
0: Beleza, Laura.
1: Laura da Estiva, pede essa música. Amanhã você passa ela pra mim, viu?
0: É, aí gostou do Chicote Luxo, hein, Laura? Amanhã tem que ser bem cedinho. Na hora do início, que aí na hora que o bloco que conseguir colocar aqui, eu coloco ela aqui, o Chicote Luxo, tá bom? Ah, que já vem a programação pronta, a gente tenta encaixar alguns pedidos a mais aqui quando dá tempo. Não dá? Aí, menina, a gente dá um jeito depois. Alô, alô, senhoras e senhores, cadê Paulinha da Pedra do Bolo? Tá aí, Paulinha, chama lá com ela, que tá parabenizando a aniversariante de hoje, Paulo Gabriel, com seus 4 anos de vida. Alô, Paulinho, bom dia, Paulinha, bom dia.
2: Ô, Darlan, passando pra desejar feliz aniversário pra Paulo Gabriel, né, meu neto maravilhoso, razão da minha vida, meu coração fora do peito, a pessoinha que dá razão ao meu viver a cada segundo da minha vida. Então, passando para desejar a ele um feliz aniversário e que Deus possa nos abençoar de estarmos sempre juntos, cada dia mais felizes, mais contentes, mais realizados. Paulinho, beijo, te amo, vovó, te ama muito. Você é a paixão da vida da vovó. A razão de viver, da vovó viver. Vovó agradece a sua existência. E vovó pede a Deus para sempre te iluminar, meu príncipe lindo, maravilhoso. Por isso, vovó tem a felicidade de dizer na onda da Rádio FM, uma rádio tão linda, tão querida, que você é tudo para ela. E ela agradece a Deus por tudo isso. Te amo, meu amorzinho.
0: Muito bem, Paulinho Gabriel, aniversariante de hoje. Papai do céu, lhe proteja. Solta um cavalo pra Índia. É, menino. Bom dia, bom dia, bom dia. Cadê Silvia, hein? Silvia tá sumidinha. Silvia do Araçagi, mas tá aí, que eu fiquei sabendo que tá aí. Ela tá na área. Ô Silvia, fala comigo, menina. Bom dia, bom dia.
3: Bom dia, Darlan. Eu estou passando pra te dar um bom dia, meu amigo. Uma boa quinta-feira abençoada por Deus pra você e um bom trabalho. Ô, Darlan, eu sei que eu peço e você manda mesmo. Manda um alô aí fazendo este favor. Tô na escuta, meu amigo. Principalmente que é pra você, né, Darlan? Pra Marcos, todos de Pedra Azul. Lene, a família no Bidon. Dona Ana Maria do Tombo, seu Urico da Pingueira. Silvana Ventura, Marilene Vilera de Cachoeira de Pajeú. Pai Mari, Rita e Antônio e Nona da Araçagi de cima. E todo aqui da Araçagi de baixo. Pra Renata, Renato, Renan, Lavínia e Silva, que é eu, né? Mas, e Apolo, um alô. E todo aqui da Araçagi de baixo. É a Nacional da Grafite, que vai encerrar o turno à tarde. Eu estou passando esse para dar um bom dia, uma boa quinta-feira abençoada por Deus para eles e um bom trabalho. Os motoristas dos Pipa, dos ônibus e das caçambas. E quem está da Nacional da Grafite escutando a Rádio Oriente FM. Fazendo este favor, viu, Darlan? Com meu pé, se você manda mesmo, né, meu amigo?
0: Valeu, minha amiga Tranquilidade. E para os meninos delas, filho e filha, todo mundo lá com a gente. Já daqui a pouco, sabe o que tem aqui? Um chapeludo para a galera curtir. Toninho, fala comigo, meu irmão, agora sim.
4: Meu amigo Darlan, te mandar a música e um alô para meu primo filho e a esposa Dora, Dona Lúcia, lá no Recreio da Vista, e para a Thaís, minha esposa, na Alvorada, e para Dona Júlia, mais Oswaldo, seu Delinho, seu amigo do Pará Terra, esse pessoal lindo, maravilhoso de Água Vermelha, viu? Aquele abraço, meu amigo Darlan. Abraço, meu amigo. Seja aí da raiz. Fica com Deus.
0: Amém, meu amigo Toninho. Fica com Deus também. Aquele abraço, meu querido. Vamos lá agora, reta final. Vamos arrochar o negócio aqui. Deixa eu abraçar minha amiga Silvânia Ventura. Bora, Silvânia Ventura, os amigos do Tombo. Bom dia, bom dia, bom, bom dia. No Tombo também, minha amiga T. E Dimas e toda a família. Obrigado pelo carinho. Bora, Samira, minha amiga Samira da nossa gente. Bora, menina. Bom dia, gente boa, Samira, hein? Tá sempre com a gente. Bom dia, minha amiga Zelma e Medina. Ô, Zelma, aquele abraço pra toda a galera da Fazenda Alegria. Alôzão pra toda a galera com a gente aí. Alô, alô, alô, alô. Pra sobrinha Érica. Pras cunhadas Vanete, Silvana, Luciana, Nicinha. Pra toda a galera curtindo a gente. Abraço, meu amigo Léo, detalhamento automotivo. Alô, Léo. Galera de Águas Vermelhas, um trabalho com a gente. Bom dia, minha amiga Lia e família no Salitre. Alô, Lia. O povo bom do Salitre. Obrigado pelo carinho, gente. Dona Ana Maria do Tombo, bom dia, dona Ana. Parabenizando aqui, Paulinho Gabriel, aniversário antes de hoje. Que Papai do Céu lhe proteja hoje sempre, amém. Hoje sempre, amém. Com muitas felicidades. E que Jesus conceda muitos e muitos anos de vida. Amém, dona Ana Maria. Bom dia, minha amiga. Alô, Corina em Mata Verde. Alô, Corina, aquele abraço. Minha amiga Lucilene no Conceição. Dona Maria de Lourdes, o céu pediu todo mundo com a gente. Aquele abraço. Alô, alô, Oriente, aquele abraço. Novelas, vamos lá.
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6: Oi, gente. Andressa Pires de volta com o Novelas. E olha, preparem o coração. É hora de conferir os destaques do capítulo de hoje de Coração Acelerado. No capítulo de hoje, o Coração Acelerado vai te deixar sem ar. Agrado e Eduarda enfim se entendem e já decidem viajar juntas. Que maravilha! Mas a maldade também ronda. Ronei e Zilá enganam Sinara para roubar o livro de ervas da Nora. E Ronei ainda desconfia de Osmar. Para piorar, Zilá já arma a sabotagem da Zuzanete no Festival de Sucos. Que tensão! Mas o amor sempre encontra um jeito, né? João Raul convida Ireile para um jantar especial, tentando reaproximá-la de Walmir. E Cláudio pede a ajuda de Rosinha para deixar tudo perfeito. E tem mais romance. Gael e Nayane ficam juntos de novo. Será que agora é para valer? Enquanto Janete, com o apoio de Alaurzinho, se prepara para o festival no bar, a emoção explode. Irene e Walmir se beijam. Sim, se beijam. E Agrado, com Eduarda, convoca Leandro para uma conversa. O que será que vem por aí? Muita emoção, né? E isso é só uma pitada. O Novelas já já volta com os destaques da novela Quem Ama Cuida. Fica com a gente.
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0: 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Oriente 12 para as 10.
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1: 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Oi, gente, Andressa Pires de volta aqui no Novelas. Que alegria! Vem comigo, porque agora a gente confere os destaques do capítulo de hoje da nossa amada Quem Ama Cuida. Olha só que emoção. A Adriana, com medo, se negava a revelar quem a feriu, mas num ato de coragem, contou para Nancy e Liris que foi a Zênia a responsável. Que reviravolta. Enquanto isso, o Maurício desabafava com a Helenice, triste por nunca ser chamado pelos amigos. O Pedro continuava hostil com a Ingrid. E o amor, Carolina e André finalmente se beijaram. Mas a trama não para. O Ademir, para se livrar do suborno, inventou que contratou o Tom. A Jandira, então, decidiu transferir a Zene do presídio. Que poder! E a Francesca, observando o Otoniel colocando flores em seu túmulo. A Adriana, para finalizar, ficou surpresa e feliz com os aplausos das detentas pela transferência da Zene. Incrível! Que capítulo intenso! O coração fica apertado, mas a gente quer mais. Continue acompanhando Quem Ama Cuida e as emoções que só o Novelas traz para você. Um beijo enorme no seu coração. Até mais.
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3: Bora, bora. Bom dia, meu amigo Ernesto aí no trabalho, no restaurante, menino. Vim na Oriente nessa manhã de quinta-feira. Eu já ia falar sexta-feira. Meu amigo Pedro e General Dutra, bom dia, querido Pedro. Deus lhe abençoe, querido amigo. Tamo juntos aqui na Oriente, sucesso o tempo todo. Bora, que diabé!

0: Muito bem, Chapelão!
1: Gosta demais do Chapelão.
0: Amiga Silvia gosta, eu gosto demais, amiga Dona Ana também. Acabou o programa já? Acabou o programa. Vamos lá então, o Padre Ginaldo Mazotti está chegando, Experiência de Deus. E daqui a pouco a segunda parte do Bom Dia Oriente. Vamos!
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0: Oriente 9:59.
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8: Louvado seja nosso Senhor Jesus Cristo, para sempre seja louvado, queridos filhos e filhas. Hoje, quinta-feira eucarística. E nada como dizermos graças e louvores se deem a todo momento ao Santíssimo e Diviníssimo Sacramento. Filhos queridos, quinta-feira nós estamos em plena novena de São Bento, quarto dia. São Bento, livrai-nos de todo mal. Nós estamos pedindo a Deus, aparte de nós, todo inimigo, toda a influência do mal em nossa vida e as brechas que deixamos para que o mal haja. Amado povo de Deus, eu quero saudar a todos. Saúdo a partir da Rádio Evangelizar, de onde tudo começa. As rádios irmãs, cujos nomes cito neste momento. Rede Oriente FM. Saúdo a você pela TV Evangelizar, sinal digital em todo o país, em várias cidades, canal aberto, pelo YouTube, Padre Manzotti Oficial, e também pelo aplicativo da Associação Evangelizar é Preciso, e todas as plataformas digitais. Filhos queridos, povo amado de Deus, Jesus disse: onde dois ou três estiverem reunidos em meu nome, eu estarei no meio deles. Então, somos muito mais que dois ou três. Estamos reunidos em nome do Pai, do Filho e do Espírito Santo. Amém. Naquele tempo, entrando em um barco, Jesus atravessou para outra margem do lago e foi para a cidade. Apresentaram-lhe aí então um paralítico, deitado numa cama. Entra na cena. O sacristão começou certo: faça um milagre, é o que vamos rezar depois. Faça um milagre em toda a minha vida. Veja, apresentaram-lhe um paralítico numa cama. Quem você apresenta a Jesus? Pensa agora, alguém que está na tua casa, numa cadeira de rodas, alguém que está com uma deficiência, uma falta de mobilidade. Senhor, olha esta pessoa. Eu continuo o evangelho que diz que, vendo a fé que eles tinham, Jesus disse ao paralítico: coragem, filho, os teus pecados estão perdoados. Então, alguns mestres da lei pensaram: este homem está blasfemando. Mas Jesus, conhecendo o pensamento deles, disse: por que tendes esses maus pensamentos em vossos corações? O que é mais fácil dizer, os teus pecados estão perdoados, ou dizer, levanta-te e anda? Pois bem, para que saibais que o Filho do Homem tem na terra o poder de perdoar os pecados, disse ao paralítico, levanta-te, pega a tua cama, vai para tua casa. O paralítico então se levantou e foi para casa. Vendo isso, a multidão ficou com medo, glorificando a Deus por ter dado tal poder aos homens. Vai rezando comigo. A dor está batendo no teu peito hoje. E às vezes não é só por nossos problemas, são problemas na família. São pessoas que nós gostamos, amigos, que estejam doentes, numa cama. Uma cama significa prostração, uma cama significa momento de recuperação, momento de fragilidade, momento de enfermidade. Chega perto de Jesus e diga, faça um milagre, Jesus. Nesta quinta eucarística, olha para a fé destas pessoas, Senhor, a necessidade que elas têm. O paralítico andar. O evangelho de hoje, um homem estava numa cama e estava paralisado, e Jesus diz com uma palavra forte, levanta-te, pega a tua cama e vai para casa. Jesus está dizendo para você hoje, Ele está entrando na tua vida. Ele, mais do que ninguém, sabe o que você está precisando. E por que você está me ouvindo hoje? Não é por acaso. Sempre me escuta, mas hoje o Evangelho está falando com você. Levanta-te. Levanta desse sofá. Levanta dessa mesa. Levanta dessa cama. Levanta deste estado de dormência na fé. Levanta. Põe-se de pé. Nós somos feitos para estar de pé, como Maria ao pé da cruz de Jesus, de pé. Levanta-te, toma a tua cama. Jesus, o teu nome tem poder. Clame comigo, cante comigo, Jesus. Jesus, o teu nome é poderoso, Jesus. Faça um milagre hoje, agora. Você que está na enfermaria, num hospital. Você que tem alguém na UTI que vai visitar à tarde e os prognósticos não são bons, não são pelos médicos, mas você vai se surpreender hoje à tarde quando for na visita. Marque a hora agora, marque, olhe no relógio. Olha, hoje dia 2 de junho, você vai no horário de visita. Ontem estava de um jeito, hoje é outro quadro. Porque o Senhor está lá, agindo na vida dessa pessoa. Grave que eu estou te dizendo. Sacristão, fique atento, muitos testemunhos virão desta palavra de Deus e dessa palavra de poder que o Senhor está dizendo hoje. Faça um milagre, levanta-te. E é o que Deus está fazendo, mudando o diagnóstico, curando tumores, curando feridas, tirando as células cancerígenas. O Senhor está agindo neste momento porque Ele quer. Ele é misericordioso, Ele é bondoso. Faça um milagre, Jesus, em toda a minha vida. Faça um milagre, Senhor, e cure, cure. Fez o cego enxergar, o paralítico andar. Então, Senhor, é isso que mais nós te pedimos, Senhor. Muito mais. Nós ouviremos falar, muito mais. O Senhor está fazendo mais do que você está pedindo, mais do que eu consigo imaginar. A obra é dEle, a vontade é dEle, o querer é dEle. Jesus, pelas tuas santas chagas, dolorosas, gloriosas, muito mais milagres Ele fará. Hoje é para você. Se olhou no relógio, marcou. Você vai testemunhar. Você vai testemunhar. Marque esse dia. Você vai gravar um áudio. 41-3221-6060. O programa só começou. Eu volto já. Volte comigo.
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0: filhos e filhas, você sabe, 10 da manhã, 10 da noite, tem reprise. Perdeu 10 da manhã, 10 da noite pela TV Evangelizar, mas também fica no YouTube Padre Manzotti. Inclusive, eu convido você a se inscrever no YouTube. Você acompanha, vê os vídeos, acompanha a experiência, mas faça uma delicadeza. Eu estou te pedindo com muito carinho. Pede para alguém, padre, como é que eu faço, fulano, como é que eu faço para me inscrever no canal do YouTube? Vai lá, não é difícil não, é no passo a passo. Vai lá, se inscreva, como é que faz? A gente vai até preparar um materialzinho no futuro, porque tem gente que quer fazer e não sabe. Mas eu pede para alguém te ajudar. Como se inscrever no YouTube Padre Manzotti? Porque aí você dá credibilidade à evangelização. Aquilo que é postado alcança mais pessoas. É por isso que eu insisto. Não é que eu fico atrás de números, mas é em vista da evangelização. Quero lembrar, dia 18 de julho eu estarei em Guarapuava. Dia 18 de julho em Guarapuava, 60 anos da Diocese de Guarapuava. 17 horas Santa Missa, às 18h30 um show de evangelização. Atenção Estados Unidos, por enquanto estou dizendo esses dois eventos, outros virão. Mas o que é certo, dia 15 e 16 de agosto, atenção Estados Unidos, eu estarei em Hudson, Massachusetts, Retiro Evangelizar é Preciso, Estados Unidos, no sábado, o horário das 8h30 às 5 da tarde, e domingo das 8h30 às 5 da tarde, é no Clube Português. Eu digo que todo ano eu estou nesse mesmo lugar, no Clube Português, dia 15 e 16 de agosto. As inscrições já estão abertas. Onde? As inscrições você faz no padrereginaldomanzotti.com.br. padrereginaldomanzotti.com.br. Ou na Missão Estados Unidos, que o Instagram é @missão.usa. Dia 22 de agosto, estarei em Delran, em New Jersey, com momento de espiritualidade inabalável, com fé, a tempestade vai passar. É na escola, é uma escola. É uma escola, o horário é das 8 às 5 da tarde, dia 22 de agosto. Mais informação você tem nos canais que eu te falei. Filha de Deus, que a paz de Jesus esteja com você.
1: Amém, sua bênção, padre.
0: Você fala de onde, filha?
1: Eu falo de algum lugar do Paraná.
0: Filha de Deus, de algum lugar do Paraná, o que está acontecendo?
1: Primeiro eu quero dar um testemunho e depois um aconselhamento, padre. Pedir um aconselhamento.
0: Tá bom, você pode falar mais alto, por favor?
1: Posso sim.
0: O que é o testemunho primeiro?
1: Meu testemunho é que eu fiquei por 7 anos alcoólatra, todos os dias.
0: Meu Deus.
1: Sou mãe. Tenho 2 filhos.
0: Certo.
1: Um de 28 e uma moça de 14.
0: É.
1: Quando entrei no alcoolismo, ela estava com 6 anos.
0: Sim.
1: Antes de entrar no alcoolismo, tive uma depressão profunda. Um diagnóstico de bipolaridade.
0: Certo.
1: Minha filha também.
0: Sim.
1: E entrei nesse maldito vício que eu já tinha já na adolescência.
0: Tá.
1: Mas ao me casar com meu esposo, que é o pai da minha filha hoje, eu parei e quando ela tinha 6 anos eu comecei a beber sem parar.
0: Entendo. Acolho. E aí, o que aconteceu?
1: E num dia 15 de outubro de 2023...
0: Olha aí, ela lembra o dia. Vai.
1: Eu fui liberta...
0: É.
1: Desse maldito vício...
0: Amém.
1: Num único pedido.
0: Sério, filho?
1: Porque eu não tinha vontade de parar.
0: É.
1: Eu só queria a morte.
0: Meu Deus.
1: Pra mim já tava tudo acabado.
0: Tá.

0: tentei vários suicídios.
1: Certo.
0: E nesse dia 15...
1: O que aconteceu?
0: De outubro, eu acordei e vi minha filha viva em cima de uma cama depois de ter vindo de um dia de bebedeira com meu marido. Fui levá-lo na catequese e na frente da igreja Deus falou: sua filha está viva por mim. Porque a gente não se lembrava como tinha chegado em casa, do trajeto nem nada.
1: Entendo.
0: E eu falei com muita fé para o Senhor. Senhor, eu não quero mais a bebida na minha vida.
1: Pois não.
0: Amanheceu o dia, eu não lembro mais do gosto.
1: Ouvi, filha.
0: Eu não tive abstinência.
1: Louvado seja Deus.
0: É como se eu nunca tivesse bebido.
1: Amém.
0: Eu posso ficar em lugares com bebida, eu posso ter festa, pode ter na minha geladeira.
1: Amém. Graça
0: amém.
1: Recebida.
0: Graça testemunhada.
1: Certo. E o aconselhamento, querida?
0: E o aconselhamento é que meu marido é alcoólatra.
1: É.
0: Estamos passando por grandes problemas no matrimônio. Inclusive muitas brigas. E depois que eu parei de beber, como se eu tivesse ficado insuportável ao álcool da parte dele.
1: Tá.
0: Ele bebe diariamente, todos os dias que sai do serviço, vai direto beber.
1: Tá.
0: Quando volta alcoolizado. Eu não tenho paciência e eu agrido ele.
1: Tá.
0: Tanto batendo ou com palavras ou
1: nossa,
0: amaldiçoando.
1: Ô filha, não. Isso não é o caminho.
0: Padre, mas eu não aguento mais pedir para ele parar. E ele falou que ele não vai parar.
1: Filha, nada justifica a violência. Então, primeiro ponto, bater jamais. Isso inclusive é um crime. Bater, ou seja, por palavras. Você, por mais que não tenha paciência, você não acha que ele vai amadurecer? Você não chegou num dia que largou, ele não vai chegar?
0: Padre, ele já fez vários acampamentos. Ele fez um último agora, está com 20 dias e saiu muito, muito pior.
1: Vocês são casados?
0: Ele não aceita tratamento.
1: Não aceita?
0: Não. Ele não aceita que ele bebe, que ele é alcoólatra.
1: Tá.
0: Ele é um pai ausente, ele é muito trabalhador. Ele acha que é só apanhar comida dentro de casa e pagar as contas. Nunca deixou faltar nada. Nunca. Mas a ausência dele está matando.
1: E qual é a tua... O que teu coração está dizendo?
0: Meu coração está em dúvida.
1: Dúvida em relação...
0: Se eu devo continuar nesse matrimônio ou não.
1: Certo. Filha, se for para agressão dentro de casa, se isso continuar, é melhor separar. É melhor a separação de corpos do que teus filhos verem o que está acontecendo. Isso não é edificante. E só que do outro lado, ao você se separar, você não está jogando ele na sarjeta?
0: Ele escolheu.
1: Tá bom, entendo. Entendo. E você já falou isso para ele?
0: Já.
1: De separar e como ele reagiu?
0: Ele fala assim: se você quer separar, vamos separar.
1: Entendo.
0: E ao mesmo tempo ele chega bêbado, daí ele quer beijar, fala que ama.
1: É.
0: Para mim é difícil. Para mim tá muito difícil. Eu sei que eu tenho meus problemas mentais, minha filha também tem.
1: É,
0: mas está muito difícil. Eu estou tendo que tomar remédio para dormir. Ou eu não tomo para me ver. Eu tenho medo dele me bater, porque aconteceu uma vez de eu bater nele, ele revidou.
1: Então, nessa altura do desgaste, não tem outro caminho, né? Não tem outro caminho. No momento, tentar que isso não se torne e acabe sendo um motivo de morte. Você sabe o caminho a tomar. Em infelizmente sabe. Que Deus abençoe e vamos rezar na sua intenção. Eu vou para o intervalo, eu volto já, volte comigo, povo de Deus.
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0: É um caso difícil, por isso a gente tem que rezar para que tenha o discernimento. Porque ao mesmo tempo, você percebe que é um histórico de alcoolismo. Alguém se regenerou, outro ficou. Só que o nível de agressividade me parece ser muito grande. Então, antes que aconteça uma morte, é preciso preservar a vida. Do outro lado, se percebe que se ele fez um acampamento, já fez vários, que mesmo ele não admitindo, lá no fundo ele quer sair, é uma linguagem subliminar. Tem algum aprisionamento, tem algo que está dentro dele que está impedindo ele de enxergar. Tomara que veja lá rápido. Só que este casal precisaria passar por um retiro de casais, um processo de amorização, de perdão, porque a história vem com desgaste matrimonial. Filhos queridos, eu não escolhi o texto. Eu vou, inclusive, lembrar, ontem foi dia 1º, nós fizemos 1 Coríntios, capítulo 6, de 12 a 20. Por que o senhor está falando isso, padre? Hoje, eu não escolhi o texto, mas tem a ver com a partilha que vamos ouvir, ou que acabamos de ouvir. Você vê o que é a providência divina. Bíblia aberta, cartilha de oração.
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0: 1 Coríntios, capítulo 7, versículo 1. Gente, eu não escolhi esse texto. Eu estou fazendo gradativo. Mas muito tem a ver com a partilha que acabamos de ouvir. Abra os ouvidos, dilate o coração. Agora, Paulo dizendo à comunidade de Corinto: vou tratar de assuntos a respeito do que vocês me escreveram. Qual a impressão? Impressão não. Ele está afirmando o quê? Certamente foram visitar Paulo e levaram alguns questionamentos. Levaram a ele alguns problemas que a comunidade está enfrentando. E ele vai responder neste capítulo. Vamos ver o que é. Vocês dizem que o homem faz bem em não casar. Vocês dizem que o homem faz bem em não casar, mas eu digo, já que existe tanta imoralidade sexual, cada homem deve ter a sua própria esposa e cada mulher o seu próprio marido. Provavelmente, na comunidade, estavam defendendo o celibato. Celibato no sentido a castidade, viver sozinho. Mas Paulo percebe, e Coríntios é uma cidade muito fogosa. É uma cidade, é verdade, de lugar de muita promiscuidade, imoralidade. Então Paulo diz, já que existe essa imoralidade, é bom que o homem tenha sua esposa e uma mulher tenha seu esposo, seu marido. O homem deve cumprir o seu dever de marido. Atenção, não é só casar, não é só da igreja não, meu filho, de noivo, de terninho, com daminha, não. Tem gente que casa, quer levar a vida de solteiro, quer ser Dom Juan da vida, largue mão, seu infeliz. Não é assim que funciona. O homem deve cumprir seu papel de marido e a mulher cumprir seu papel como esposa. A esposa não manda no seu próprio corpo, quem manda é seu marido. Assim também não diga, epa, já escutei o sacristão e o coroinha aqui cochichando, pode parar. Porque não está falando, preste atenção no texto inteiro. A esposa não manda no seu próprio corpo, quem manda é o marido. Assim também, o marido não manda no seu próprio corpo, quem manda é sua esposa. Percebe? O respeito, então. Se um pertence ao outro, vamos falar nesse linguajar, tem que ter o respeito. Respeito de marido, respeito de esposa. Não se trata de um objeto sexual. Não adianta nada a pessoa brigar o dia inteiro, chegar à noite e querer transar. Opa, 10 horas da manhã, lamento, meu filho, lamento. Tem verdades que não tem hora para dizer. Você pega a televisão, tem umas baixarias fora de hora e ninguém fala nada. Então deixa eu falar o que a palavra de Deus está falando. Tem que ter respeito. O outro não é um objeto sexual. Respeito. Versículo 5. Que os dois não se neguem um ao outro. Paulo está estimulando a relação sexual. Que não se negue um ao outro. A não ser que concordem em não ter relação por algum tempo, a fim de dedicar a oração. Paulo está dizendo algo que pouca gente faz. Por exemplo, marido e mulher juntos, abdicar da relação sexual por um tempo, para poder rezar melhor, para poder ter mais intimidade com Deus. Mas que isso, preste atenção, Paulo continua, mas depois, preste atenção, devem voltar a ter relações, a fim de não caírem nas tentações de Satanás, por não poderem se dominar. Provavelmente, havia casais que faziam a separação de corpos em nome de penitência. Mas o perigo é, ao se afastar sexualmente, se torna presa do diabo. Olha o que Paulo vai dizer. Ele tem coragem de falar essas coisas. Ele entra na vida do casal. Paulo era um celibatário, mas ele orienta assim: que os dois não se neguem um ao outro, marido e mulher, a não ser que concordem em não ter relações por um tempo, a fim de se dedicar à oração, mas depois devem voltar a ter relações, a fim de não caírem nas tentações de Satanás, por não poderem se dominar. O autodomínio, como importante. Percebe que aqui não está colocando como negativa a relação sexual, não. Não está. Está dizendo que faz parte da vida conjugal. Eu diria que até está enaltecendo a importância marido e mulher terem uma vida marital. Só que tem que ter respeito, sensibilidade. Gente, porque é o corpo do outro. E é uma coisa tão íntima, que se não houver o dia na vida, carinho, admiração, não, nunca deixe perder a admiração. Mulher, não deixe teu marido perder a admiração por você. Marido, marido, não deixe tua mulher perder a admiração por você. Admiração do carinho, admiração do zelo, admiração em todos os aspectos. Se perder isso, perde-se muito. Esta foi a leitura orante de hoje. Vai dar o que falar. Vai dar o que falar. Vida sexual. Eu vou para o intervalo, eu volto já. Volte comigo.
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0: padre, o senhor não vai continuar não, amanhã tem mais. Ah, tem mais e vai ser chicotada pra tudo que é lado, meu filho. São Paulo não mede palavras, não. Por hoje é isso, sobre a vida sexual do casal. Começou o assunto. Então você perdeu, agora tem reprise, indica pra alguém. Às vezes não tem coragem de falar isso com o marido, com a esposa, bota o padre no meio. Diga ali, ó o texto. Ah, padre, o programa é muito inteiro, a pessoa não vai escutar. Vai ter o recorte às 20 horas. É 20 horas, né, equipe? 20 horas. Vocês estão vendo ali, ó. Pode jogar na tela. Entra a leitura orante. Aí eles vão fazer o recorte do tema de hoje. Vida sexual do casal. Eita, padre. Sim, senhor. Precisa falar da vida sexual dentro do casamento, minha filha. Tem que falar, marido e mulher tem que conversar. A ponto de perguntar, você está feliz sexualmente comigo? Ah, não tenho coragem. Não tem coragem? Aí depois, do nada me largou, do nada. Não, tem que conversar. Sexualmente, você está feliz comigo no matrimônio, mulher? Você está feliz comigo sexualmente no matrimônio, marido? Conversem, gente. Tire esse tabu. Tire esse tabu da vida. Não fique conversando com as coleguinhas, os coleguinhas. Conversa com quem é de direito. Não tenha vergonha de falar sobre isso. Deus abençoou. Deus fez o ato sexual e é bom dentro do matrimônio. É algo abençoado por Deus. Tenho dito, por hora. Maísa, que a paz de Jesus esteja com você.
1: Com o senhor também, padre. Bom dia.
0: Bom dia. De onde você fala?
1: Eu falo de Goiânia, Goiás.
0: Goiânia, Goiás. Como é que você me acompanha?
1: Então, padre, eu gosto muito de ver o senhor. Então, eu assisto ou pelo site, lá no ao vivo, que a gente clica lá no site, ou pelo app mesmo.
0: Tá certo, minha querida. Então, você vê que o padre às vezes fica... Não fico bravo. Eu fico enfático, né? Eu falo com as mãos, eu gesticulo, é meu jeito de ser.
1: É, né? Ótimo ver o senhor.
0: Tá bom, querido.
1: Aliás, padre, aqui na minha casa eu não sei nem como o senhor não fica rouco de tanto cantar, porque a minha filha ama o senhor. A gente
0: Obrigado.
1: Tá todas as músicas.
0: Que bom.
1: Se o senhor um dia precisar de a gente substituir o backing vocal do senhor, pode chamar nós duas, porque nós sabemos todas.
0: Eita, inclusive a nova Inabalável?
1: Inclusive a nova.
0: Ah, depois você podia gravar um videozinho e mandar pra mim, tem um número que eu vou te passar, pra eu postar. Você faz?
1: Faço com ela, faço sim.
0: Tá
1: ela
0: bom.
1: Ama o senhor.
0: Eles vão passar um número aqui que eu esqueci, é onde eles mandam as fotos nas terças-feiras. Vai lá, Maísa.
1: Ô, padre, eu quero dar um testemunho de São José. Eu sempre faço todas as novenas junto com o senhor, porque eu assisto o senhor todos os dias. Aí eu comecei a fazer o cordão de São José. Eu fiz o do ano passado pelo meu esposo. Meu esposo teve uns 3 anos de depressão. Foi
0: Sim.
1: um período muito difícil, meu esposo Guilherme. E ele foi um período muito difícil, padre, até que a gente conseguiu o tratamento psicológico, psiquiátrico e de oração, né, padre? Nós somos casal equipistas, nós
0: Maravilha.
1: Participamos há quase 11 anos das equipes de Nossa Senhora, o senhor deve conhecer.
0: Sim, claro.
1: Inclusive, a leitura orante de hoje foi muito falando dos casais, né?
0: Certo.
1: Então, foi bem compatível com as equipes.
0: Que bom.
1: E aí ele estava nesse período, ele ficou muito tempo desempregado, né, por conta da depressão também. E eu fui fazendo o cordão de São José, pedindo um emprego para ele, e ele conseguiu.
0: Louvado seja Deus. A São José rogou.
1: São José providenciou. Toca o sino, sacristão.
0: Louvado seja Deus, querida. Louvado
1: Padre.
0: Seja Deus.
1: Eu quero pedir oração para minha filha, Isabela.
0: A back vocal.
1: É, a back vocal.
0: Tá bom.
1: Ela está fazendo uns exames que a gente está investigando uma espinha bífida oculta.
0: Tá.
1: E a gente queria que o senhor rezasse por ela, por favor,
0: tá
1: pelo
0: bom.
1: Meu esposo, pelos meus familiares, pelos meus amigos da equipe de Nossa Senhora.
0: Tá bom.
1: Que inclusive, padre, foi a minha comadre das equipes de Nossa senhora, madrinha da Isabela, Cláudia e César, que me apresentaram o senhor. Eles tiveram um testemunho muito lindo do senhor, que ele, há muitos anos, inclusive eles escreveram até no diário anual, teve um ano que teve pedindo testemunhos e ela escreveu o testemunho. Foi muito lindo, foi ela que me apresentou o senhor.
0: Amém.
1: É uma alegria muito grande. É Cláudia e César.
0: Um abraço, Cláudia. Um abraço, César. Olha os frutos aí da evangelização.
1: Ô, padre, eu queria pedir um favor.
0: Pois não.
1: Eu quero comprar, eu e meu esposo queremos comprar o livro Inabalável e nós queremos comprar a primeira Bíblia para a Isabela. Mas a gente queria que o senhor autografasse. Como que a gente faz?
0: Então, filha... Já que você me pediu isso, então eles vão puxar a linha, e aí você fala com eles, não é costume fazer isso não, mas você me pegou no ar ao vivo, aí eu faço a dedicatória e o pessoal dos produtos que evangelizam vão mandar para você, tá bom?
1: Tá bom.
0: Eles vão enviar para você produtos que evangelizam.
1: A gente compra por lá. A gente já comprou várias coisas. Mas eu queria que o senhor autografasse.
0: Vou fazer isso. Então anote o telefone para você mandar o back vocal ali do Inabalável.
1: Eu vou mandar.
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0: Tá bom, um abraço, Deus abençoe, gente. Ó, equipe, organiza isso que eu prometi no ar e quero cumprir. Meu abraço a Maísa de Goiânia, Goiás, acompanha pelo site, arcebispo Dom João Justino Medeiros da Silva, da Arquidiocese de Goiânia. Solange, que a paz de Jesus esteja com você.
2: Amém, padre. Benção, padre.
0: Deus abençoe. Deixa eu só baixar um pouquinho o som aqui no meu ouvido. Vai lá, Solange, você fala de onde?
2: Eu falo aqui de Itaquera, São Paulo.
0: Itaquera, São Paulo. Como é que você me acompanha?
2: Eu acompanho da antena parabólica, canal 12.
0: Opa, parabólica digital, canal 12. Diga lá, minha querida. Antes que o sacristão tire a agenda do ar, a palavra é sua.
2: Obrigada, padre. Padre, eu queria agradecer a Deus plenamente que eu e meu marido já tinha mais de 12 anos, a gente estava tentando comprar o nosso cantinho. E graças a Deus a gente conseguiu comprar, né?
0: Opa.
2: E graças ao pai. E também, e pelos três processos dele, padre, que está na justiça, até hoje eles estão recorrendo. Ele ganha, só que recorre, né?
0: Entendi.
2: E a gente está esperando essa graça para a gente poder quitar essa dívida, né?
0: Entendi. Entendi.
2: E tem outro também, padre, outro pedido que ele queria pedir é um primo meu, que ele sofreu um acidente de moto sexta-feira.
0: Tá.
2: Ele mora na Bahia.
0: Como é que é o nome dele?
2: É Wesley Souza Santos.
0: Tá. Anotei. Então, primeiro vou diga assim: obrigado, Jesus, pela graça recebida.
2: Obrigado, Jesus, pela graça recebida.
0: Amém, que é o seu cantinho. Inclusive, eu vou colocar as duas outras intenções, as causas na justiça e pelo Wesley Souza, tá bom?
2: Ô, padre, só uma coisinha. Eu queria te mandar uma foto. Eu fiz uma capela aqui em casa. Não é capela que fala, fala é... Como é que fala?
0: Capela, oratório.
2: Então. E eu queria tirar uma foto pra mandar pro senhor. Tinha como eu estar fazendo isso?
0: Tem, filha. É naquele número que eu acabei de dizer. Anote ali. Acabei de dizer para outra filha. Para mandar foto.
2: Pega um pouquinho só.
0: Pega lá,
2: só
0: pega lá. Sacristão,
2: aí, pá,
0: tá bom, filho. O sacristão, segura um pouquinho aí que a mulher foi pegar uma caneta, homem de Deus.
2: Pera aí, padre.
0: Vai lá, minha filha.
2: Pode falar, padre.
0: 041.
2: 041.
0: 9.
2: Hã?
0: 98791.
2: Ah, tá ok.
0: 2787. A telefonista passa para a senhora. Deus abençoe, eu volto já. Volte comigo, povo de Deus, em plena novena.
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0: Muito bem, senhoras e senhores, vamos aqui à primeira parte dos pedidos de orações. Lembrando que alguns pedidos eles estão sendo anotados e assim a gente vai trazendo aqui devagarinho, ok? Bacana? Vamos então aqui às intenções já anotadas. Estou vendo aqui pedidos de Adália e Maristela, netos, filhos, Fábio, Arlen, Lucimara, Jucimar, Natal e família, Catiane na Biquinha, orações para os familiares aí, todos da Biquinha e Medina, Adriele no São Francisco, do São Francisco, para as filhas Cecília e Lívia, marido Sérgio, mãe Maura, todos da Fazenda Pintado, seu pai Zu, também para a vovó Carmelita e toda a família. Que Deus abençoe. Pedidos aqui também de nossa amiga Marlene, Água Boa, Santa Cruz Salinas, pela cura e libertação de Valdete, que Deus a abençoe. Intenções também de Milsa, Viana e família, todos os membros da família, Anise em Água Boa, Santa Cruz de Salinas, todos familiares também, Dona Bena na Estiva, daqui para Flávio, Flaviélia, Douglas, Maria Vitória, Valentina, Maria Isabel e Maria de Lourdes, Gisele, todos da família e os amigos também. Pedidos de Maria Aparecida e família em Pedra Azul, Marco Antônio Dias, os filhos em Belo Horizonte, Eliane Rodrigues em Pedra Azul, toda a família Moraes e Rodrigues, Lara e família em Pedra Azul aqui conosco, a mãe Elisa também e os demais membros da família, Paula em Pedra Azul conosco também, os filhos, todos eles de Getúlio Vargas. Intenções de Rodrigo na Fazenda Lindóia para toda a família e amigos, Mauro Sérgio em Pedra Azul, filhos de toda a família, Carla Andréia aqui conosco, também para Caian, Alexandre, Carlos, Silvânia, o Anderson, os demais familiares, nossa amiga Vanessa do São Roque, em Santa Cruz Salinas, filhos e demais familiares, pedidos de Paulo Sérgio Amaral em Belo Horizonte, intenções também de Evaldo do Craúno, que Deus abençoe todos da família. Leonice, sua esposa, Dona Maria, mãe, Maria, sogra e toda a família. Intenções também aqui de Rodolfo e toda a família, Chica também conosco, Dona Valdir, seu Edmar Machado, Dona Carmina e família na Mestre Pereira, Gilda e família, Ninha, Netão e família, Dona Roxa, Alzirinha aqui conosco, do Carmo, Tereza Maria de Jesus em Águas Vermelhas, Dona Maria Lopes e família, Dona Maria Senhora na Mestre Efraim, pedidos de nossa amiga Terezinha Ribeiro, que Deus abençoe, Rosana Viana e família conosco, Cleusa Alves, nossa amiga Pureza, Júnia Catequista, Tânia Vieira, Dona Silvani, com a gente também aqui, muito obrigado, que Deus abençoe, Dona Silvia da Rua Bela Vista, que Deus abençoe todos da família, Dona Lourdes aqui com a gente, e mais Ana Paula e família na Pedra do Bolo, parabenizando o netinho Paulo Gabriel, que Deus conceda muita saúde, muitas felicidades, em nome de toda a família, amém. Marilândia e família, Dona Sônia Azevedo, e daqui a pouco a segunda parte dos pedidos de orações.
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2: Hoje é aniversário da cidade Águas de Lindóia, São Paulo, onde nós temos a TV Evangelizar, canal 29.1. Rádio Abelha Dourada FM, Itiúba, Bahia. Cultura FM, Santana do Pirapama, Minas Gerais. Líder FM de Colíder, Mato Grosso. TV Evangelizar, canal 15.1 de Patos de Minas, Minas Gerais. Filhos e filhas, você sabe que nós temos o livro Inabalável em todas as livrarias do Brasil. Adquira e presenteie as pessoas. Inclusive, eu quero lembrar, é um presente para você e para quem você quer que seja fortalecido na fé inabalável. Dai-me, Senhor, a fé inabalável de Jó. Dai-me, Senhor, a fé inabalável de Jó. E sempre tem orações. Mas, por exemplo, quantas vezes, estou lendo um trechinho, quantas vezes já ouvimos dizer coisas parecidas como foi vontade de Deus? Ou ainda, você precisa ter mais fé. Deus está te castigando, você está pagando alguma coisa. São palavras que ferem. O senhor concorda com isso, padre? Então leia Inabalável, por exemplo, na página 85. Você acha isso certo? Eu reflito isso. Como dizer para uma pessoa, você está sofrendo porque merece? Isso é cristão? Inabalável. Respostas a questionamentos como esse em todo o Brasil. Escute esse testemunho, por favor. Ah, produtosqueevangelizam.com.br. Hoje até uma pessoa conseguiu de mim uma assinatura. Vai autografado. São Paulo, ah, se essa moda pega, hein? São Paulo, Padre Reginaldo, a sua bênção. Peço por meio dessa carta, venho por meio dessa carta contar o meu testemunho. Sou casada há 32 anos. Em 2019, descobri a traição do meu esposo com uma colega de trabalho. Só o fato que eles trabalhavam juntos no mesmo setor e de ele precisar sair de casa todos os dias para ir ao trabalho já me causava muita dor. Sempre tivemos um bom relacionamento, vivíamos em harmonia. Após a descoberta, ele dizia não saber mais o que sentia por mim. Me humilhou com palavras e me feriram muito. Diante de tanta dor, pedi a São José que providenciasse o melhor, e ele providenciou. Ela, esta mulher, foi transferida da empresa. Meu esposo insistia na relação. Ele passou a bancar as despesas dela e acabou tendo muitas dívidas. Até que um dia disse para ele: amor sem dinheiro não é amor. Ela disse para ele: amor sem dinheiro não é amor. Eita! Foi preciso ouvir isso para que ele criasse vergonha na cara. Tô lendo, gente. Tô lendo a carta. Ela escreveu isso. Vou fazer o quê? Ela tinha metade da idade dele. Diante da tempestade, Deus nos uniu. Continuamos casados. Ele se arrependeu profundamente e reconheceu que eu não merecia ter passado por tudo aquilo. Confesso que a confiança foi quebrada. Quando me lembro de tudo o que aconteceu, ouço a voz do Senhor sempre falando: perdoa, filha, o perdão cura. Obrigado, Padre, por me ensinar a ser uma pessoa melhor e a colocar Deus no centro da vida. Graça alcançada, graça testemunhada. Teresa Maria, da cidade de São Paulo. Forte testemunho, hein? Misericórdia de Deus. Juntos, novena de São Bento. A cruz sagrada seja minha luz, não seja o dragão meu guia. Sai de retro, Satanás, nunca me aconselhes coisas vãs. É mal que tu me ofereces, bebe tu mesmo teu veneno. A cruz sagrada seja minha luz, não seja o dragão meu guia. Sai de retro, Satanás, nunca me aconselhes coisas vãs. É mal que tu me ofereces, bebe tu mesmo o teu veneno. Ó glorioso São Bento, que sempre se mostrou compassivo com os necessitados, fazei que também nós, recorrendo à vossa poderosa intercessão, obtenhamos o auxílio em todas as nossas aflições. Que em nossas famílias reine a paz, a tranquilidade, e que se afastem todas as desgraças, sejam elas corporais, temporais, espirituais, especialmente o pecado. Alcançai, São Bento, do Senhor Deus Onipotente, a graça que necessitamos. Qual é a graça? São Bento, dai-nos a graça de, ao terminar nossa vida neste vale de lágrimas, possamos louvar a Deus e viver convosco no paraíso. Rogai por nós, ó glorioso Patriarca São Bento, para que sejamos dignos das promessas de Cristo. São Bento, livrai-nos do mal. São Bento, livrai-nos da inveja. São Bento, livrai-nos do medo. São Bento, livrai-nos do pecado. O Senhor esteja convosco. Ele está no meio de nós. Abençoai, Senhor, a água, a roupa dos enfermos, as fotos de família. Abençoai os remédios e aqueles que mais precisam da vossa infinita misericórdia, por intercessão de Nossa Senhora do Carmo, São Pio de Pietreutina, nos méritos das Santas Chagas, em nome do Pai, do Filho e do Espírito Santo. Amém. E eu me despeço com o clipe inabalável. 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

0: E na Oriente 98,3, vamos aqui com a segunda parte dos pedidos gerações. Daiane no São Francisco, corações para toda a família. Wagner, Isabela, Doura, Zequinha, Carmelita, Júlio, William, Otelino, Leidiane, Ana Lívia, Luana, Marcos, Davi Lucas, Cecília, Nicolas, Elaine, Heloísa, também os padrinhos da Fazenda Aliança, Otacílio e Célia.
1: Meu Senhor está.
0: Pedidos de Rita na Pingueira, Igor, Kaline, Kelly, Rayane, Sueli, toda a família e demais ouvintes. Intenções de Simone em Pedra Azul, filha Giovana. Também para Sil e família, que Jesus da Santa Chagas abençoe todos nós. E o Bento, garotinho Bento, que completa hoje seus 4 anos de vida, que Deus abençoe. Pedidos aqui de Ian de família em Pedra Azul. Kevin de França na Ponte Nova, filho Ravi, esposo Gabriel. Para Loura e Anísio, também para Bruno, Lúcia, Pio, Raquel, Jéssica, Yasmin, Davi, Rodrigo Júnior, irmão Rodrigo e todos da Lindóia. Pedidos de Diana Fazenda Bom Jardim, para toda a família. Intenções de Rose Freitas em São Paulo, filho Davi Lucas, mãe Meire, pai, seu querido pai na Araçagi, Manuela, sua irmã, o esposo Maurílio na Pratinha. Joyce Salles e família, tá aqui as intenções, que Deus abençoe Joyce. Joelma também aqui conosco em Águas Vermelhas. Cláudia Lima e família em Pedra Azul, que Deus abençoe. Pedidos também de Laurita Costa e família. Deus abençoe netos, esposos, genros e os demais. Mara em Água Boa, Santa Cruz e Salinas. O nosso amigo Daniel Cláudio aqui conosco. Lucilene, Dona Maria de Lourdes, seu Pídio. E todos da família, que Deus abençoe todos vocês. Dona Maria das Dores está aqui registrando seu pedido de oração. Seu Cláudio Nu, Mariana, Ana Cláudia, Clésio, Tiago, Otávio, João Miguel, Maria Eduarda, Helena, seu Geraldo também, Cleusa, Janaína, Ailton, Denevaldo, Anderson, Evanilde, Adriana, Maria Giovana, Júnior, Evanilde. Que Deus abençoe todos com muita saúde e proteção. Deus abençoe Dona Maria das Dores, todos aí do terreiro do Limpo. Estamos vendo aqui também os pedidos de Dona Ana Maria e família no Tombo. Manu Freitas aqui conosco em Pratinha, Claudenice no Craúna, Sinara Cardoso, Dona Alzena em família, nossa amiga Silvânia em Matita, Antônio Dias, pela paz no mundo inteiro, para todos os enfermos, que Jesus dê a saúde. Pedidos aqui também de Daiane em família em Pedra Azul, Ideina Maria em Medina, Terezinha da Terra do Arroz, que Deus abençoe Terezinha, nossa amiga Lourdes do Cariri, Antônio Lucas, o seu querido Antônio Lucas, para Luana também. Antônio Lucas é o netinho, não é isso? Isso, e a filha Luana. Também para Marcleide, pela alma de sua mãezinha, que Deus a deu descanso eterno. Deus abençoe, querida Lourdes do Cariri. Deus abençoe toda a família. E as demais intenções, que Deus abençoe, gente. Amanhã tem mais Experiências de Deus com o Padre Ginaldo Mazzoni.

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1: Oriente, agora 11:08.
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1: Muito bem, senhoras e senhores, essa é a sua ZYX532 Oriente FM 98,3, sucesso tempo todo. Emissora do Grupo Valdir Rocha de Comunicações, segunda parte do Bom Dia Oriente, está no ar, vamos lá. 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
1: Brasil volta ao top 5 do ranking FIFA. França ultrapassa a Argentina e assume liderança. Oriente, agora 11:15. A seleção brasileira voltou ao top 5 do ranking da FIFA após vencer o Japão e garantir sua vaga nas oitavas de final da Copa do Mundo. Com o resultado, a equipe comandada pelo técnico Carlo Ancelotti ultrapassou o Marrocos e agora ocupa a quinta colocação. A liderança no momento é da França. O top 10 do ranking da FIFA vem como primeiro França, segundo Argentina, terceiro Espanha, quarto Inglaterra, quinto Brasil, sexto Marrocos, sétimo Holanda, oitavo Portugal, nono México e décimo Bélgica.
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1: O uso de IA e combate a fake news. Presidenciáveis se adaptam às novas regras do TSE. Com a aproximação do início da campanha eleitoral marcada para 16 de agosto, as equipes de marketing dos pré-candidatos à presidência da República intensificam o planejamento de estratégias digitais. O desafio, porém, vai além da disputa por engajamento nas redes sociais. As campanhas também precisam se adaptar às regras mais rígidas do TSE sobre o uso de inteligência artificial e o combate à desinformação nas eleições de 2026. Pela norma, o responsável pela propaganda deverá informar de forma explícita quando houver o uso de conteúdo sintético, multimídia, ou seja, materiais criados integralmente ou alterados de forma significativa por inteligência artificial ou tecnologia semelhante. Em caso de descumprimento das normas, o conteúdo poderá ser removido imediatamente por iniciativa da plataforma ou por determinação judicial. Além da exclusão do material, os responsáveis poderão ser multados em valores que variam de 5 mil a 30 mil reais. Informações a qualquer momento em nossos plantões.
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1: Muito bem, senhoras e senhores.
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1: Bom dia, Oriente. Segunda parte tá no ar, menino. Deixa eu atender aqui o pedido do meu fã, aniversariante de hoje. É isso, menino?
3: Ô, Darlan, bom dia. E aí, tudo bem?
1: Tudo bem, meu querido.
3: Aqui é Milvan, filho de Dona Laurita Costa. Hoje é a passagem do meu aniversário. Gostaria que você pudesse passar uma música pra mim com o Padre Zezinho.
1: Pronto.
3: Qualquer um de Padre Zezinho, viu? Se você puder.
1: Tá bom, meu querido.
3: Aí eu agradeço aí, viu? Se você puder fazer isso. Deus abençoe. E um bom trabalho para você.
1: Deus lhe abençoe também, Milvan. Feliz aniversário, meu querido. Deus proteja você. Eu sou maisinha, Dona Laurita Costa. Dona Laurita, dê um abraço no Milvan aí. Por mim, por favor, minha amiga. E Milvan, dê um abraço, Dona Laurita, por mim também, uai. Obrigado, Milvan. Deus te abençoe, meu querido. Feliz aniversário.
3: Valeu, Darlan. Amém. Deus abençoe você também, viu? Um bom trabalho.
1: Obrigado, meu querido. Muita saúde para você.

dona Laurita Costa, um beijo pra senhora, abraçando aí seu filho Milvan, aniversariante de hoje. Que maravilha, hein, gente? Agradecendo a Deus pelo dom da vida, pelo presente da vida. Isso é bom demais. Abraço, família! Feliz aniversário, Milvan! Abraço, dona Laurita! Jesus abençoe todo mundo aí. Alô, todos os aniversariantes, Papai do Céu proteja cada um de vocês. O garotinho Bento, seus 4 aninhos. O garotinho Paulo Gabriel, também os seus 4 aninhos de vida. Que Papai do Céu proteja todo mundo. Agora 11h22.

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Muito bem, senhoras e senhores, Fred Fabrício, Jorge Matheus, ainda estou por aqui, Cleiton Romário, Zé Neto Cristiano, não namora, Mari Fernandes, Hugo Henrique, isso aí. Bom, daqui a pouco tem o seu alô, já, segura aí, quero falar do atendimento com a doutora Sayara Pimentel na clínica doutora Vanessa Salamão. 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
4: Bora, locutor! 11h36, menino. Tá cochilando? Vamos lá.
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4: Oriente 11:39, senhoras e senhores.
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4: sim! De volta, alô, alô, alô, alô, alô! Meu garoto, alô, alô! É isso aí! Ei, beleza, aquele abraço! Deixa eu abraçar meu grande amigo Paulo Sérgio Amaral, é o nome dele, nosso amigo Paulo Sérgio. Ele tá aí junto com o nosso amigo Almir Pedreiro, na obra, rapaz, ouvindo a gente. Ah, eu não sei se eles já pegaram almoço, se vão almoçar agora, eu não sei, hein? Tá aí uma dúvida, geralmente eles começam a almoçar 11 horas, dá um descanso ali. Eu não sei, fiquei na dúvida. Pelo jeito, não pararam ainda não, hein? Eita, nós! Bom trabalho, Almir Pedreiro. Valeu, Paulo. Deus abençoe toda a galera aí. Sempre no trabalho, a companhia da gente. Os pedreiros e ajudantes desse Brasil, Gil. Que bacana, hein? Deixa eu mandar abraço aqui também, minha amiga Iris. Bora, Iris! Galera ouvindo a gente na Fazenda Olhos d'Água. Obrigado pela companhia, querida Iris. Um abraço pra todo mundo aí, tá bom, minha amiga? Tamo junto e misturado. Daqui a pouco tem outra música do Nando Moreno. É, tem a música nova deles aí. Já, já, hein? Bom, menino, não deve, pode esquecer, não. Pode não. Você sabe o nome da música? Não, vou falar não, né? Não, tá bom. Daqui a pouco ela toca aí, você vai descobrir. Aí a gente fala pra onde foi tocando, hein? Pra não estragar a surpresa, aí pode, não. Mas alô, especialmente, meu amigo. Cadê? É minha amiga, pronto, minha amiga Dona Silvanino Conceição. Deus abençoe, Dona Silvanino, abraço pra senhora. O nosso amigo Éder, toda a galera do Tuparecer sempre com a gente. Minha amiga Dona Laurita Costa, feliz da vida. Nossa, bem, estamos com o aniversário do filhão Milvan. Gente fina demais, Deus abençoe, querido Milvan. Deus abençoe sempre essa família maravilhosa. Deus abençoe, Dona Laurita. Cida na Rua 14, Cida, bom dia, Cida. Alô, Karine, Caroline, Netinha, Ayla, que nome bonito. Quinho, também pra toda a galera vindo a gente, o B também, pra todos nós. Obrigado, gente. Nilde, em Divisa Alegre. Ei, querida Nilde, bom dia, minha amiga. Bom dia, minha amiga Lucilene. Bom dia, Lu. Dona Maria de Lourdes, seu filho de toda a família. Obrigado pelo carinho. Dona Maria no São Pedrão, minha amiga Dona Maria. Aquele abraço, Dona Maria. É, beleza. Abraço, Dona Maria, galera do São Pedrão. Bora, Raíssa, é rodada. Completamente certa. 18 para o meio-dia, na Oriente. 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
0: 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Vamos agitar mais um pouquinho do negócio, que Nando Moreno tá na área com o peão tirado. Vai, Nando Moreno. Sim.

0: bonita, hein, gente? Maravilhosa, James Blunt, Same Mistake. Eita, som bonito demais. E muita música legal. Tocou aqui no nosso programa que já está caminhando pro finalzinho. Mas antes, eita, nós, o cachorrinho, a cachorrinha segue desaparecida, né, gente? A cadelinha da raça Shih Tzu, que atende pelo nome de Kiara, ou Kika, né, isso carinhosamente. E aí, a criancinha, eu falo que todo mundo sente mais, claro, gente. Mas a criança, como é que você vai explicar pra criança, né? A criança só fala o nome da cachorrinha, oh meu Deus do céu. E de acordo com informações, ela já foi vista nas ruas da cidade já, passando por aí. Então se você por acaso tá vendo aí, passando a cachorrinha desesperada, meio assustadinha, da raça Shih Tzu, de pelo branco, ok, com mancha cinza, atendendo pelo nome de Kiara, por favor, pode fazer contato aqui com a gente, que a gente coloca você com a proprietária, tá certo? No Oriente é o 339-9709-6596. Também já vi aqui que tá desaparecido um gatinho, o Gerald, é isso? O gatinho chamado Gerald, gatinho amarelo claro, peludo, tá, gente? Desapareceu na manhã de hoje, dia 2 de julho, e foi visto pela última vez nas imediações da Avenida Doutora Antena de Jussana Ruas. Ok? Por acaso você viu um gatinho, que é muito dócil também, bem tranquilinho. É, puder entrar em contato com a gente, porque a família sente demais, tá, gente? É isso aí. Criancinha, então, nem se fala. Aí o coração da gente parte. Então, se por acaso achou esse gatinho aí bem tranquilinho, bem bonzinho, pode fazer contato com a gente aqui na Oriente também, que a gente vai colocar em contato com a proprietária, tá bom? O nosso WhatsApp, se você não tiver, é o 339-9709-6596. 339-9709-6596. Mesmo se não conseguiu anotar, vai no Google, joga Oriente 98,3, tem nosso WhatsApp aí também, tá bom? Vamos ajudar que encontre os gatinhos, cachorrinhos, vamos ficar, todo mundo vai ficar feliz demais da conta, pode ter certeza. Informações!
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0: Estados Unidos vai cobrar quase R$4.000 de quem quiser tirar o visto de entrada no país de forma mais rápida. Oriente, meio-dia e 4. A partir desta quarta-feira, dia 1º de julho, os Estados Unidos, ou seja, desde ontem, os Estados Unidos vão cobrar quase R$4.000 de quem quiser tirar o visto de entrada no país de forma mais rápida. O pagamento permite agendar entrevista para vistos de turismo e negócios em até 10 dias úteis. Além disso, continua a existir a taxa de cerca de R$960 para a emissão do visto. Mas atenção, hein, gente? Pagar taxa extra não significa que o visto será concedido. O pagamento serve para acelerar o processo de entrevista. Atualmente, em algumas embaixadas e consulados americanos pelo mundo, o tempo de espera pode chegar a mais de um ano.
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0: Celular na escola. 92% dos colégios brasileiros já aplicam lei de restrição. Um ano após a sanção da lei número 15.100/2025, que limita o uso de celulares e outros eletrônicos pessoais para fins não pedagógicos na educação básica, as novas regras já fazem parte da realidade da imensa maioria das escolas no Brasil. Dados inéditos da Pesquisa Nacional divulgadas pelo MEC revelam que 92% das instituições de ensino do país já implementaram a restrição. Para efeito de comparação, antes da lei, 13% das escolas permitiam uso livre e irrestrito dos smartphones, cenário que hoje deixou de existir. A retirada das telas dos momentos de lazer e estudo trouxe melhorias imediatas no comportamento e na aprendizagem dos estudantes. Concentração e engajamento, redução visível nos níveis de ansiedade dos jovens. Olha que coisa, hein, gente? Socialização, redução da violência com ofensas digitais e cyberbullying e redução em agressões físicas. Denise melhorou. Olha que legal. Pois é, que continue melhorando. Mais informações a qualquer momento em nossos plantões.
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0: Até amanhã, se Deus quiser. Muito obrigado pela sua audiência.
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1: 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Meio-dia e 10 minutos.
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Muito obrigado, gente! Obrigado pela presença, obrigado pela energia de vocês, obrigado pelo carinho. Obrigado por estar aqui com a gente em mais um dia especial, mais uma noite especial. Que Deus abençoe nossos fã-clubes, nossos amigos, nossos familiares. Muito obrigado por somar com a gente toda essa noite.

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1: Meio-dia e 32 minutos.
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1: Uma hora.
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9: Café Express está de volta. Eu sou Vitória Vieira.
10: Eu sou Evandro e estas são as manchetes de agora.
9: Mercado de fertilizantes se mantém sob pressão baixista, avalia Stone X.
10: Um em cada três escolas ainda enfrenta obstáculos para aplicar lei que proíbe celulares, mostra levantamento.
9: São Paulo vai captar mais água na bacia que abastece o Rio de Janeiro.
10: TOT visita o BBA, passa tesoura no preço-alvo, mas ainda vê potencial de 61% para ação.
9: Fundo Imobiliário anuncia a venda de todo o portfólio por R$ 93 milhões de reais. O mercado global de fertilizantes segue em tendência de queda, com retração nos preços da ureia, do fosfato monoamônico e do cloreto de potássio. De acordo com analistas da Stone X, o movimento está ligado ao avanço das negociações para o fim da guerra entre Estados Unidos e Irã. A dificuldade de realocação de cargas por fornecedoras e traders também pressiona os preços. O impacto geopolítico varia por produto, sendo mais forte no segmento de nitrogenados, como a ureia.
10: Pesquisa Nacional do Ministério da Educação mostrou que 92% das escolas do Brasil já implementaram a proibição do uso de celulares para fins não pedagógicos, conforme determina a lei. Apesar da ampla adesão, 39% 80% dos gestores relatam grande dificuldade para garantir o cumprimento das regras pelos estudantes, enquanto outros 39% apontam falta de infraestrutura para armazenar os aparelhos. O levantamento ouviu gestores de 8.189 escolas públicas e privadas e buscou avaliar a aplicação da legislação em vigor desde o início do ano letivo de 2025, que restringe o uso de celulares durante aulas, recreios, intervalos e atividades extracurriculares.
9: São Paulo foi autorizada de forma excepcional a aumentar a captação de água da bacia do Rio Paraíba do Sul para reforçar o sistema Cantareira. A decisão foi firmada em acordo entre São Paulo, Rio de Janeiro e Minas Gerais, com a participação da Agência Nacional de Águas e Saneamento Básico. O pedido partiu da Sabesp devido à estiagem, já que o Cantareira opera com 39% da capacidade em faixa de atenção. A medida busca equilibrar os reservatórios e garantir o abastecimento na Grande São Paulo.
10: Você por dentro das informações do mercado financeiro, aqui no seu Café Express.
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10: O Itaú BBA cortou o preço-alvo de TOTVS, TOTS3, de R$ 60 para R$ 46,00, o que, apesar da queda, ainda implica um potencial de valorização de 61,4% em relação ao fechamento anterior. A mudança, segundo o banco, reflete a volatilidade das ações de software, com as incertezas relacionadas à inteligência artificial. Com isso, houve um ajuste de preço mais forte, concentrado em empresas de sistemas de gestão empresarial, como a TOTVS. O movimento, no entanto, tanto parece estar descolado dos sólidos fundamentos da companhia na avaliação do BBA. De acordo com o banco, a TOTVS continua apresentando resultados consistentes. É negociada a 13,9 vezes o lucro ajustado projetado para 2027.
9: O fundo imobiliário V2 Edifícios Corporativos anunciou que firmou um compromisso para vender todos os imóveis que compõem o portfólio, de R$ 93 milhões. Os ativos serão adquiridos em uma operação que será liquidada por meio da subscrição de 9,93 milhões de novas cotas do veículo comprador, em valor equivalente ao preço da transação.
10: Eu sou Evandro e esse é o Café Express, você por dentro das notícias do Brasil e do mundo. A seguir, outras informações. Até já!
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1: 1:10.
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belas canções que marcam a vida da gente. E eu tenho certeza absoluta que essa música marcou a vida de muita gente que está presente aqui hoje. Então aquele ou aquela que sofreu por amor pelo menos uma vez na vida, vai abrir o coração e cantar essa canção junto com a gente.

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0: Em 1897, o físico italiano Guglielmo Marconi patenteou o rádio. Em 1900, o conde Ferdinand von Zeppelin fez a primeira demonstração de um dirigível no lago Constanza, na Alemanha. Em 1937, a pioneira aviadora americana Amelia Earp e o navegador Fred Noman desapareceram no Oceano Pacífico durante a tentativa do primeiro voo equatorial ao redor do mundo. Em 1940, foi instituída a lei que regulamentou o salário mínimo no Brasil. Em 1961, o escritor americano Ernest Hemingway, autor de O Velho e o Mar, cometeu suicídio aos 61 anos durante uma crise depressiva. São esses aqui, ó. Em 67, um incêndio destruiu as instalações da TV Record em São Paulo. A emissora sofreu 5 incêndios nesta década. Hoje quem está fazendo aniversário? Lindsay Lohan, atriz. A cantora Ashley Tisdale. Também modelo Jerry Roll. O Antônio Petkov, artista plástico. Estamos comemorando hoje, dia 2 de julho, o dia do bombeiro brasileiro, o dia do hospital, das Santas Casas de Misericórdia e também do voluntário social do Papa.
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0: 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Essa é a trilha sonora da sua programação. Vamos lá, continua.

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0: Pois é, o spray de pimenta para mulheres vem aí mesmo. O Senado aprovou na última terça-feira em regime de urgência o projeto de lei que permite a comercialização, aquisição e posse de aerosol de extratos vegetais para a defesa pessoal de mulheres. O texto aprovado em votação simbólica libera a venda a mulheres acima de 18 anos e já para jovens a partir de 16 anos é preciso autorização expressa dos responsáveis. O estabelecimento comercial deverá manter registro simplificado da venda, contendo a identificação de quem comprar o spray de pimenta pelo prazo de 5 anos. Para entrar em vigor, agora falta só o Lula assinar. E é claro que ele vai assinar, é óbvio, né? Deixa eu ver o que diz mais aqui. O aerosol ele vai ser de uso individual e intransferível. Ele não poderá conter substâncias de efeito letal ou de toxicidade permanente e deverá obedecer os padrões técnicos de segurança definidos em regulamento do Poder Executivo.
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0: pode fazer mais nada hoje em dia, gente. É.
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0: muita música boa pra quem tá na sintonia da nossa programação. Se você não participou ainda, participa aí, tá? Vamos lá, mandando alôzinhos pra Rosemary. Obrigado pelo carinho, Renato Vieira também. Alô, Mauricéia. Um grande beijo pra você, o Gilvan tá na sintonia, o Ângelo tá trabalhando, curtindo a gente no radinho, a Rosilene também, a Rosilene Silva e o Regis, Regis Floriano, obrigado pelo carinho, daqui a pouquinho tem mais alô. Continue na sintonia aqui na 98,3.
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1: 15 horas e 25 minutos.
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1: Oriente. 15 horas e 28 minutos.
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0: Isso fica bonito quando vocês cantam. Vai.
1: Tá na incerteza.

0: a gente segue por aqui com muita música boa. 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
0: Música boa pra você é aqui na nossa programação.

0: bom que você está acompanhando o nosso programa com muita música boa, muitas informações também, né, do Brasil e do mundo. E as suas participações através do WhatsApp, vai mandando aí, porque daqui a pouquinho rola aquele salve, daqui a pouquinho vai rolar aquele super alô.
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0: coisa boa. Só música maravilhosa, né? Agora é hora de mandar alô. Minha amiga Ana Maria tá na sintonia, mandando WhatsApp pra gente. O Matheus também. A Elisângela Cristina, obrigado pelo carinho. Reginaldo. Alexia, tá na sintonia. Grande abraço. A Solange também, um beijo. A Silvaninha Souza, tá adorando a programação. Coisa boa. Obrigado pelo carinho, viu? Pra curtir aquele intervalo e aproveitar as super ofertas dos nossos patrocinadores. E eu já volto.
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0: 15 horas e 47 minutos.
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6: É 15 horas e 50 minutos. 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

0: E vamos lá, conferindo aí a nossa programação. Segue
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0: E vamos lá, sequência de músicas por aqui. Não para.

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0: Cão Tsunami, hein, rapá? Puxa vida, o Cão Tsunami, ele vai se aposentar como herói após ajudar a localizar várias pessoas soterradas no terremoto duplo que devastou a Venezuela na semana passada. O jornal El País anunciou na capa: Tsunami, o cão que salvou vidas, concluiu seu trabalho na Venezuela. A notícia, ela foi confirmada pelas equipes caninas de intervenção em desastres, grupo que resgatou o tsunami das ruas anos atrás e treinou o Border Collie para missões de salvamento. Em uma publicação emocionante nas redes sociais, a equipe anunciou sua última grande missão antes de um merecido descanso. Ele se aposenta no auge, demonstrando a sua bravura e dando tudo de si em campo, escreveu na legenda a equipe Caçar SD.
1: Prometo que eu achei que dessa vez tinha esquecido.

0: legal que você está aí acompanhando o nosso programa. A gente fica muito agradecido pela sua audiência. Vai pedindo o seu som, mandando seu alô. Agora é hora de mandar beijinhos e beijinhos e beijinhos para minha amiga Luluzinha Pires. A Michirlânia também está na sintonia. Obrigado pelo carinho. O Zé Bernardo também está acompanhando a gente aí. Valeu. A Marinalva Santos, o Silvio e a Geriane também está acompanhando o nosso programa. Um grande abraço. Essa é a sintonia mais gostosa do seu rádio 98,3.
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0: 16 horas e 3 minutos.
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0: 16:06.
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0: E vamos lá, conferindo aí a nossa programação. Segue.

a música mais gostosa no seu rádio. Obrigado pela audiência. Continue participando aí através do WhatsApp, porque daqui a pouquinho vai rolar aquele salve. Daqui a pouquinho vai rolar aquele alô pra quem tá acompanhando a nossa programação. Obrigado aí pela audiência. Vamos lá, a música continua.

0: esquece antes.
1: Porque por aqui a nossa programação não pode parar. Você tá curtindo aí a melhor programação musical do seu rádio. É hora de mandar alô. Deixa eu ver quem tá mandando WhatsApp. O WhatsApp bombando como sempre. Meu amigo Emerson tá na sintonia. A minha amiga Felicidade também tá junto com a gente. A Francisca Maria, obrigado pelo carinho. O Kaique, a Camille Alves. E o Diego também tá acompanhando o nosso programa aí, tá pedindo um modão aqui. Vamos colocar na programação para você, Diego. Aquele abraço. Galerinha, fechando mais um bloco. E a gente faz uma rápida pausa e voltamos já com muito mais.
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5: A Oriente FM informa a hora certa.
6: Oriente FM.
1: 16 horas e 22 minutos.
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9: É Oriente. 16 horas e 26 minutos.
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9: E atenção, porque a Uber acaba de anunciar que o Uber Mulher, ele foi expandido agora para todo o Brasil. A partir da última terça-feira, dia 30, desde a última terça-feira, dia 30, né? Agora, as passageiras poderão também pedir motoristas mulheres para as viagens em qualquer parte do país e a qualquer hora do dia. E para isso é preciso apenas ativar o serviço do aplicativo da Uber. É simples, rápido de fazer, né? Para ativar e começar a pedir motoristas mulheres para te atender é muito simples. Você vai clicar em conta e selecionar configurações. Aí você vai tocar em preferências das mulheres e ativar a opção encontrar viagens quando disponível. E pronto, tá pronto, né? Para quem usa Uber nas grandes cidades, a Uber criou 3 opções de serviço de acordo com a sua necessidade. É óbvio que nós estamos falando para quem vai muito a São Paulo, Rio de Janeiro, Belo Horizonte, nas grandes capitais como Curitiba, enfim, porque nas pequenas cidades não tem Uber, né? Tem outros aplicativos locais, né, de mobilidade urbana que deve também seguir de exemplo, por que não? Vamos lá, o programa segue. E como é bom saber que você tá aí junto com a gente na 98,3.
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9: 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E vamos lá, porque por aqui é só música boa.
11: Cristiano junto e misturado, hein?

0: aquela música maravilhosa que você gosta rola aqui na nossa programação. Nosso muito obrigado pelo seu carinho, pela sua audiência. Continue pedindo a tua aí através do nosso WhatsApp. Daqui a pouquinho a gente vai mandar aquele alô pra galera toda que tá na sintonia aí. E claro, sua canção também rola aqui na nossa programação, né? Muito bom saber que você tá aí. Esteja você em casa, no seu trabalho, esteja você aí dando uma caroninha pra gente no teu carro, no teu caminhão. Nosso muitíssimo obrigado pela tua audiência. Vamos lá, a programação não para.
1: Simone!

0: essa é a Rádio Oriente FM 98,3. Obrigado pelo carinho, obrigado pela sintonia. Mandando um alô lá pro pessoal de Cândido Sales, na Bahia. Lá eles conseguem ouvir a gente. Olha só onde a rádio chega, rapaz. Cachoeira de Pajeú também. Alô, Divisópolis, obrigado pelo carinho.
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0: E os alôs não param. Que bom que você tá junto com a gente, mandando alôzinhos e também aquele alô, aquele beijão para todos vocês aí na sintonia da nossa programação. Deixa eu mandar aqui um alô pro meu amigo Ítalo Rocha. Também o Fernando Ribeiro tá na sintonia, mandando WhatsApp. A Jamile, a Neuza Silva, Zé Santos também tá por aí. A Neuci Aguiar. E o Marcelinho também tá acompanhando a gente aí. Valeu, Marcelinho. Valeu. Rádio Oriente FM, obrigado pela sua audiência.
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0: 16 horas e 41 minutos.
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2: 16 horas e 45 minutos.
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2: Sensacional. Pra você que tá aí no trabalho, nosso muito obrigado pelo carinho. Tô sabendo que tem bastante gente com o radinho ligado aí no trabalho, em casa, no seu carro, dando uma caroninha. Boas festas para todos vocês aí. Vamos lá, o programa não pode parar, o programa por aqui segue.
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2: Música boa para você é aqui na nossa programação.

música que você gosta, na melhor programação do seu rádio. Você participa, você pede, a gente, né, vai anotando aqui os pedidos musicais, mandando para o programador e a qualquer momento rola na nossa programação. Vamos nessa, a música continua.

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2: Luan Santana e Léo Foguete. Luan City Festival, São Paulo.

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1: Que bom que você está acompanhando o nosso programa aí, hein? Só música boa, né? Vamos mandar alôzinhos. É hora de mandar alô. Deixa eu abrir o WhatsApp aqui. Deixa eu ver quem está comigo. Dilson. Um abraço também, o Adivaldo. Obrigado pelo carinho, Andressa. O Arnaldo também está acompanhando o nosso programa. A Giana Carneiro, obrigado pelo carinho. A Sol Costa também está por aí, valeu. Que mais? E a Givaete Ferreira, obrigado pelo carinho de vocês.
2: A nossa rádio é a primeira no seu ritmo, hein? 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A gente já volta.
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1: 17 horas.
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0: Vamos lá, quinta-feira sensacional pra todo mundo. Babados e fofocas está no ar. 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
0: Do meu lado, a Gi, dica do dia, Gi.
3: Hoje eu vou trazer o truquezinho certeiro pra você não errar mais a cauda da somação do amor.
0: Boa! Olha aí, no clima da festa julina. Já manda a primeira informação aí.
3: E vamos então de fofoquinha, né? Que eu sei que é o momento que vocês ficam esperando aí, que estão no site do Ofuxico, olha. E o show do BTS em São Paulo chegará a cinemas de todo mundo. É isso mesmo, gente. Os fãs do BTS, né, receberam mais uma novidade aí pra turnê Arirang. No último dia 30 de junho, o grupo sul-coreano anunciou que o show marcado, né, para o dia 30 de outubro no estádio Morumbis, em São Paulo, terá transmissão ao vivo em cinemas, né, de diversos países. Além disso, a apresentação na capital paulista integra, né, a passagem da turnê pelo Brasil, que também inclui shows nos dias 28 e 31 de outubro, né, no mesmo estádio localizado na zona oeste da cidade. No entanto, os ingressos para as três datas já estão esgotados, né? O pessoal foi muito rápido. Além da apresentação em São Paulo, o BTS também exibirá nos cinemas, né, o show marcado para o dia 24 de outubro em Buenos Aires, na Argentina.
0: Daqui a pouquinho tem mais uma para você. Vamos de música.

0: melhor programação musical pra você tá aqui no Babados e Fofocas e já já a dica do dia da Gi.
1: Isso mesmo, Fernando, dando sequência aí às nossas dicas culinárias pra esse período junino, julino agora, né? Hoje a gente vai dar sequência trazendo o truque da calda da maçã do amor. Boa. Perfeita.
0: Pra quem gosta, hein? Ó, já já! Ah!

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0: Vamos seguindo com o nosso programa. Obrigado aí pela sua audiência. E a fofoca não para.
1: Ai, ai, ai. Zé Felipe tá isolado. Tô aqui no Ofo Chico. O cantor explica motivo e levanta expectativa. O Zé, né, de 28 aninhos, chamou a atenção dos seguidores ao explicar. É, agora, no último dia primeiro, ontem, né? O motivo dele tá mais recolhido nos últimos dias. Além disso, o cantor usou os stories do Instagram pra poder aparecer deitado no escuro e, consequentemente, abriu o jogo sobre a sua rotina mais introspectiva. Durante uma conversa com os fãs, o artista deixou claro que o isolamento faz parte do seu processo criativo. Eu estou deitado aqui, galera. Toda vez que eu vou escrever uma música, eu vou fazer alguma coisa, eu começo a ficar diferente. Até pra entender o que tá vindo, aí eu fico mais isolado. Meus amigos estão aqui, eu tô dentro do quarto e preciso disso pra música sair. Se não, fica na minha cabeça e eu esqueço. Preciso dessa concentração. Quem não, né? Quem não, Zé Felipe?
0: Já, já tem mais uma pra você. Rádio Oriente FM, obrigado pela sua audiência.
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1: 17 horas e 21 minutos.
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1: A Oriente FM informa a hora certa. Oriente FM. 17 horas e 24 minutos.
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1: 17 horas e 24 minutos.

0: minutos.
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0: Programa Não Para na sua quinta-feira, dia 2. 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
0: Mais fofoquinha, Gi.
2: Continua aqui no Ofo Chico, gente. A agenda da dupla Henrique e Juliano sofreu alterações, né? Após uma cirurgia de emergência do cantor Henrique, realizada em Goiânia. Diante do quadro clínico, a equipe optou por cancelar apresentações previstas, né, em Porto Velho e Gi Paraná, o que gerou grande comoção entre fãs e contratantes. Logo depois do procedimento, a assessoria divulgou uma nota oficial para esclarecer os próximos passos. Além disso, informou que todos os valores pagos pelos eventos cancelados serão devolvidos integralmente aos responsáveis, né? Por consequência, quem garantiu ingressos deve procurar a produção local para obter orientações sobre o reembolso, né? Conforme comunicado, Henrique passou pela cirurgia no último dia 28, foi no último domingo, no hospital de referência em Goiânia. Já recebeu alta médica, inclusive, né? Agora ele permanece em repouso em casa, né, sob acompanhamento, até uma nova avaliação, que está marcada agora para o próximo dia 8. Ainda assim, a equipe já projeta o retorno gradual aos palcos, né, com shows previstos aí para 10 de julho em São Paulo e 11 no Ceará. É, deixa eu ver se fala do que foi a cirurgia lá. Especialista explica o caso do Henrique, né? Pra explicar o caso, o Dr. Leonardo Emílio da Silva detalhou o problema. A hérnia inguinal acontece, na verdade, por uma fraqueza da parede abdominal, com envelhecimento, às vezes pelo esforço repetitivo, obesidade, tabagismo, né? Favorece com que haja uma região de fragilidade. Ele, que é cirurgião do aparelho digestivo, especialista em cirurgia robótica, ainda comentou a função da área afetada. Olha, a região inguinal é a região que suporta todo o peso dos nossos intestinos. Então ele estava ali com essa hérnia, né? E por fim, o médico também completou: lembrar que nós ficamos em pé ou sentados e todo o peso do conteúdo intestinal fica sobre essa região inguinal. Então qualquer fragilidade muscular pode favorecer, né, a ocorrência de uma hérnia, que é uma abertura por um orifício por onde vai se passar uma gordura, por onde vai se passar uma víscera, né, que pode ser o próprio intestino, consequentemente determinar ali as suas possíveis complicações. Então foi disso que o nosso querido Henrique operou.
0: Daqui a pouquinho tem mais uma, vamos de música.
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0: agora junto da missa.
1: Obrigado, Fada. Muita fofoca boa pra você, muita música boa também. Informações do seu alô, daqui a pouquinho a gente vai estar mandando. Já já a dica da Gi, né, Gi?
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0: 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Obrigado pelo carinho, obrigado pela sintonia. Mandando um alô lá pro pessoal de Cândido Sales, na Bahia. Lá eles conseguem ouvir a gente. Olha só onde a rádio chega, rapaz. Cachoeira de Pajeú também. Alô, Divisópolis, obrigado pelo carinho.
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0: coisa boa, música boa, informação também é aqui. Tudo que tá bombando nas redes sociais, a gente trazendo pra você. Manda mais uma aí, Gi.
1: Ai, ai, ai. Hoje só tá dando fuxico aqui nesse Babados e Fofocas, né, gente? Olha, um caso envolvendo um bilhete premiado da Mega Sena, estimado em 29 milhões de reais, passou a chamar a atenção das autoridades em Sinop, no... Eu acho que é Sinop, gente, no norte do Mato Grosso. A investigação começou depois que uma funcionária de uma casa lotérica pediu demissão e, em seguida, afirmou que o marido teria sido um dos vencedores do prêmio milionário. O sorteio aconteceu em agosto de 2023 e distribuiu um total de 116 milhões de reais entre quatro apostas vencedoras. Assim, dois bilhetes registrados em Sinop, além de apostas feitas em Fortaleza e Uberaba, garantiram a divisão do valor principal, com cada ganhador recebendo ali pouco mais que 29 milhões, né? Até o momento, a Caixa Econômica Federal não se manifestou oficialmente sobre o caso. A investigação detalha uma sequência de acontecimentos que levantou suspeitas de fraude dentro da lotérica. No dia do sorteio, a funcionária teria emitido um comprovante de aposta com erro para um cliente. Logo depois, um novo bilhete com os mesmos números foi impresso e entregue corretamente à apostadora. Entretanto, o bilhete com defeito não foi descartado e permaneceu guardado no cofre do estabelecimento. Posteriormente, né, após a divulgação do resultado, esse comprovante teria se retirado do local onde estava armazenado. Imagens de segurança mostram a funcionária analisando o bilhete ao lado da outra colega. Em seguida, ela comemora e afirma que precisaria se ausentar para ir até a Caixa Econômica Federal, pedindo que a colega cobrisse o seu turno, né? Pouco depois, ela e o marido pediram demissão. Em meio à movimentação, o homem se apresentou como suposto ganhador do prêmio, que levantou desconfiança dos proprietários da lotérica. Diante disso, a Polícia Civil iniciou a apuração e, posteriormente, o Ministério Público apresentou denúncia por furto qualificado com abuso de confiança, né? A defesa do casal contestou ali o andamento do processo. Segundo os advogados, o caso deveria tramitar na esfera federal, já que envolveria valores administrativos, né? Administrados ali pela Caixa Econômica. Além disso, solicitaram suspensão de ação criminal até a conclusão de um processo civil que discute a posse do bilhete. Ei, gente, e aí? Que será, né?
0: É daqui a pouquinho que tem mais uma. Eita, fica aí. Presta atenção no bloco comercial, porque os nossos patrocinadores têm muitas novidades pra vocês. Eu já volto.
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1: 17 horas e 39 minutos.
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0: 17:41. Fernando Leme cai no laço. E já estamos de volta na sua 98,3, Rádio Oriente FM.
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0: E vamos seguindo com o nosso programa Mais Fofoca.
2: Tô aqui no Entretei Spin-Off. E agora, no último dia 30, a Mattel apresentou a nova boneca Barbie. Gente, que é inspirada em nada mais, nada menos do que a Miley Cyrus, né? Olha, ver minha Barbie pela primeira vez é realmente um sonho realizado, o que declarou ali a cantora, né? Sobre o novo lançamento da empresa, olha. Passamos muito tempo analisando cada detalhe. E isso não foi importante apenas pra mim. No design da Barbie, né? É fundamental para a forma como me represento. O design da boneca é baseado em uma das maiores artistas pop da geração, né? Tem look completo de couro sintético, inspirado no estilo monociclista, usado no videoclipe, né? De Summertime Beautiful. A boneca possui um top crop de uma calça skinny e uma jaqueta dramática com cinto e capuz oversize, né? Saltos pretos, óculos e microfone em uma das mãos, gente. Disponível em edição limitada, tá bom? De acordo com site da Mattel Creations, o preço da Barbie Miley Cyrus é de $60, né? Que a gente converter vai dar em torno a uns R$300, R$310, conforme a cotação atual. E o design da boneca é assinado por Dave Mibb. Acho que é assim que se pronuncia o nome dela. Já é isso. Nem quando era criança tinha uma Barbie de verdade, né? Agora que vou ter. Mas tá legal a proposta.
0: Já tem mais uma pra você. Vamos de música!

0: Quem gostou, faz barulho!
1: Mais músicas e mais informações. Daqui a pouquinho a dica da Gi, já já.
2: Truquezinho pra não errar a cauda da maçã do amor.
1: Já já.

0: maravilha, muita música boa na sua quinta-feira. Hoje chega pra cá, vamos lá, dica do dia de hoje.
1: Bora pra nossa dica do dia hoje, né? A maçã do amor com calda de vidro que não derrete. Porque, gente, ó, se tem uma coisa que deixa a gente pé da vida, é tentar fazer a maçã do amor e a calda ficar puxa-puxa. Ou você fazer tudo certinho e depois de um tempo a calda derreter, né? Melar tudo. Pra gente saber se essa calda virou vidro mesmo, tem um truquezinho. Você vai mergulhar a ponta de um palito de dente na calda quente e vai pingar num copo de água fria. Se fizer um barulho de estralo, tipo clique, assim, clique, clique, um estralo mesmo, né? O pingo ficar duro imediatamente é porque a calda tá no ponto. Esse é o ponto da calda. E vou trazer uma outra dica de ouro pra vocês, que é adicionar uma colher de chá de vinagre branco, pode ser de álcool ou de maçã também, tá? Na calda, antes de levá-la pro fogo. O vinagre vai ajudar a dar brilho de espelho nessa calda e vai evitar que o açúcar cristalize, né? E mude de textura ali. Então, com esses truquezinhos, você vai acertar aí a tua maçã do amor pra esse período julino.
0: Maravilha, hein? Pra quem vende também, pode pegar essa dica aí, né?
1: É, eu acho que pra quem vende, Fernando, já tá acostumado.
0: Já sabe, né?
1: A fazer esses truquezinhos, a descobrir o ponto correto, né? É mais pra gente que vai fazer aquela comemoração em família, né? Agora na época de festa julina, quer se aventurar, né? Quem não fazer o morango do amor, né? Que foi sucesso também, a calda é a mesma. Mas a maçã do amor é o tradicional da festa juninas e julinas. Então, se você quer se aventurar usando essa diquinha, você nunca vai errar.
0: Você que é Tumblr, a onda do morango do amor já era, né? Já passou faz
1: já
0: tempo.
1: Já foi, Fernando. Agora tava na onda daquele... era um hambúrguer, só que de bolo. É tipo cheesecake. É tipo um lanche feito de bolo. Então, no lugar do pão era massa de bolo. No lugar da carne era um hambúrguer de brigadeiro, né? No lugar do alface era um brigadeiro de pistache ali no meio. Nossa, essa foi a última onda que eu vi.
0: Seu diabetes agradece.
1: Pois é.
0: Valeu, Gi.
1: Valeu.
0: Essa é a sintonia mais gostosa do seu rádio 98,3.
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0: 18 horas.
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2: O anjo do Senhor anunciou a Maria, e ela concebeu do Espírito Santo. Ave Maria, cheia de graça, o Senhor é convosco. Bendita sois vós entre as mulheres, e bendito é o fruto do vosso ventre, Jesus. Santa Maria, Mãe de Deus, rogai por nós, pecadores, agora e na hora de nossa morte. Amém. Rogai por nós, Santa Mãe de Deus, para que sejamos dignos das promessas de Cristo. Oremos. Infundi, Senhor, como vos pedimos, a vossa graça em nossas almas, para que nós, que pela anunciação do anjo, vimos ao conhecimento da encarnação de Jesus Cristo, vosso Filho, por sua paixão e morte, sejamos conduzidos à glória da ressurreição, pelo mesmo Cristo, Senhor nosso. Amém.
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0: 18 horas e 4 minutos.
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14: Bom, se liga nessa história. Eram dois vizinhos. Um deles comprou um coelho para os filhos. Os filhos do outro vizinho também quiseram um animal de estimação. Aí os pais desta família compraram um filhote de pastor alemão. E então começa uma conversa entre os dois vizinhos. Poxa vida, mas ele vai comer o meu coelho? De jeito nenhum. Meu pastor é filhote. Eles vão crescer juntos e vão pegar amizade. Bom, e parece que o dono do cão tinha razão. Juntos, os animais cresceram e se tornaram amigos. E era normal ver o coelho no quintal do cachorro e vice-versa. As crianças felizes com os dois animais e a vida que segue. Eis que o dono do coelho foi viajar no fim de semana com a família e não levaram o coelho. No domingo à tarde, o dono do cachorro e a família tomavam um lanche tranquilamente, quando de repente entra o pastor alemão com o coelho entre os dentes, imundo, sujo de terra e morto. O cão levou uma tremenda surra do patrão, quase mataram o cachorro de tanto agredi-lo. Dizia o homem, o vizinho estava certo, só podia dar nisso. Mais algumas horas os vizinhos iam chegar, e agora o que vamos fazer? Todo mundo se olhava, aí o cachorro, coitado, chorando lá fora, lambendo seus ferimentos. Aí eles pensaram assim, meu Deus, como é que vão ficar as crianças do vizinho quando elas chegarem e saber que o cachorro matou o coelho? Não se sabe exatamente quem teve a ideia, mas parecia infalível. Alguém disse, ó, vamos fazer o seguinte, vamos lavar esse coelho, vamos dar um banho nele, vamos deixar ele limpinho, aí depois a gente seca com o secador e vamos colocar ele na casinha dele. Desse jeito, né, os vizinhos não vão perceber. Até perfume colocaram no animalzinho. Ficou lindo, parecia vivo, diziam as crianças, e colocou o coelhinho lá na casinha dele. Aí logo depois ouviram os vizinhos chegarem. Aí notaram os gritos das crianças, né? Meu Deus, e o coelho? O coelho? Pai, e o coelho? Aí os vizinhos de cá pensavam, né? Meu Deus, descobriram. Vamos ver o que vai dar. Não passaram-se 5 minutos e o dono do coelho veio bater a porta, assustado. Parecia que tinha visto um fantasma. O que foi? O que foi? Que cara é essa? Disseram os vizinhos. O coelho! Mas o que tem o coelho? Fala! O coelho morreu! Ele morreu! Aí um dos vizinhos falou. Mas morreu quando? Morreu hoje à tarde? Parecia tão bem. Não, ele morreu na sexta-feira, disse o dono do coelho. E os vizinhos de cá, dono do cachorro, perguntou, como assim? Morreu na sexta? É, foi, antes da gente viajar. E as crianças enterraram o coelhinho lá no fundo do quintal e agora ele reapareceu. E a história termina aqui. Agora, o que aconteceu depois, fica aí pra tua imaginação, pra imaginação de cada um de nós, tá? Mas o grande personagem dessa história, sem dúvida alguma, é o cachorro. Imagina só o coitado desde sexta-feira procurando em vão pelo seu amigo de infância. E depois de muito farejar, descobriu que o seu amigo coelho foi morto e enterrado. Oh, meu Deus, aí o que ele fez? Pegou o coelhinho como amigo, né? E levou pros seus donos. Bom, enfim, use a sua imaginação. A moral da história é, quantas vezes a gente acaba tirando conclusões erradas das situações e acaba achando o dono da verdade, né? Histórias como essa, por exemplo, são pra gente pensar bem nas atitudes que a gente vai tomando na vida. Às vezes a gente faz o mesmo. A vida tem 4 sentidos, amar, sofrer, lutar e vencer. Então ame muito, sofra pouco, lute bastante e vença sempre que puder. Autor desconhecido.
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0: Respira fundo aí, curte o que vem agora, porque é só música boa.
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17: Bom dia, bom dia, bom dia, bom dia.

0: E aqui é uma atrás da outra, menos intervalos, mais música boa, muita informação do Brasil e do mundo, muitos alôs também. Vai mandando seu WhatsApp aí pra gente. Aqui você fica muito bem informado e ouvindo a melhor programação musical. E a música não para, vamos lá.
1: Falta de aviso não foi, né? Te avisei.

0: das coisas que eu mais gosto é mandar alô pra quem tá na sintonia da nossa programação. Vamos lá. O Wilmer tá acompanhando junto com a gente, o Clésio também, a Franciara, né? Deixa eu ver quem mais aqui. O Fabrício Souza, a Maria Neta. Obrigado pelo carinho, o Ellison, o Cristiano e o Christian também tá acompanhando a gente aí, valeu. Peraí, volto já com a sua trilha sonora.
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1: 18 horas e 21 minutos.
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1: Bom, as novas regras da FIFA contra a cera nos jogos da Copa do Mundo se mostraram um sucesso esmagador, afirmou na última terça-feira o diretor de arbitragem da FIFA, o Pierluigi Collina. Collina disse que as mudanças nas regras do jogo, que incluem limite de 5 segundos para tiros de meta e laterais, além de uma regra rígida de 10 segundos para a saída de jogadores substitutos, transformaram o ritmo das partidas, né? Todas essas medidas têm sido muito eficazes e consideradas unanimemente como inovações muito positivas, disse Collina em um comunicado, acrescentando que apenas um jogador substituído não cumpriu o limite de 10 segundos em todos os 72 jogos da fase de grupos. Collina, ele afirmou que os jogadores substitutos têm sido vistos correndo em direção à linha lateral para deixar o campo o mais rápido possível, mesmo que a sua equipe estivesse na liderança naquele momento. Algumas regras mudaram, por isso que a gente está vendo os jogos um pouco mais dinâmicos, né? Se o jogador que está sendo substituído não sair do campo em até 10 segundos, o reserva poderá entrar apenas na primeira interrupção após um minuto ter se passado desde que a partida foi reiniciada. Enquanto isso, a regra dos 5 segundos ela foi violada 15 vezes no total. 4 em tiros de meta, que resultaram em escanteios para os adversários, e 11 em jogadas de lateral, em que a posse da bola foi revertida. Collina acrescentou que as novas regras, pelas quais jogadores machucados que necessitem de atendimento médico devem sair de campo por um minuto após o reinício da partida, resultaram em menos lesões também. O número de lesões entre os jogadores diminuiu drasticamente e houve muitos poucos casos em que foi solicitada intervenção da equipe médica, né? Então, para você que está assistindo os jogos da Copa do Mundo, você deve ter percebido aí que os jogos ficaram mais dinâmicos, né? E os jogadores pararam de fazer cera, de ficar enrolando dentro de campo para ganhar tempo. Olha, você pode continuar participando aí, mandando seu WhatsApp para nossa programação. O número é 33997096596. Essa é a Rádio Oriente FM. Manda aí o seu WhatsApp pra gente. Vai lá.
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1: E vamos lá, se prepara aí, porque tem muito mais sucesso chegando.
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maravilhoso e que dia sensacional. Porque você está aí acompanhando a nossa programação. Nosso muito obrigado pela sua audiência. É muito bom saber que tem assim, ó, um monte de gente ouvindo a gente por toda a cidade. Obrigado pelo carinho, muito obrigado pela sua sintonia. Vamos nessa, a música não para.

0: Alô, pessoal de Santa Cruz de Salinas, Curral de Dentro e também Ninheira. Muito obrigado pelo carinho, muito obrigado pela sintonia de cada um de vocês aqui na Oriente.
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0: maravilha, sensacional. Muita música boa pra você no seu dia. Esteja você em casa, no trabalho. Obrigado pela audiência, dando uma caroninha pra gente. Hora de mandar alô. Quem mandou o WhatsApp aí pra nossa programação é o Leandro, o Pablo Magalhães também tá na sintonia. A Nathalie, a Denise Vieira, obrigado pelo carinho. A Márcia, a Cristina, que estão no trabalho acompanhando o nosso programa. O Lindomar também e o Evandro. Obrigado pelo carinho. Daqui a pouquinho tem mais alô. Vai mandando o seu WhatsApp aí. Onde quer que você esteja, você está muito bem sintonizado. 98,3.
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1: 18:43.
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0: 18h46.
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0: Pois é, uma gatinha chamada Mavi cuida do Vini, que é um bebê humano como se ele fosse filhote dela. E os vídeos dessa amizade encantadora estão emocionando milhões de pessoas ao redor do mundo nas redes sociais. A família é de Santo André, em São Paulo. O pequeno Vini tem 1 ano e a gatinha Mavi de 2 anos. Segundo a mãe Emily, os dois simplesmente não conseguem ficar separados. Ela é mãe de outra espécie, brincou a tutora em um dos vídeos publicados na internet. Eu engravidei antes do Vini. Tive um aborto e aí eu peguei ela para poder aliviar o que estava sentindo. Mas depois de ela chegar em casa, eu engravidei. Ela tinha uns 6 meses na época. Quando meu filho nasceu, ela estava com 1 aninho e pouco, contou a mãe, Emily Telles, em uma entrevista ao site Só Notícia Boa. As imagens mostram que Mavi acompanha o bebê dia e noite. Quando Vini era menor, a gatinha servia de travesseiro para ele dormir. Agora o bebê cresceu, ela continua ao lado dele e virou também uma espécie de cobertor, olha aí. Um dos vídeos mostram que o menino chega a chorar quando sai para passear de carro sem a gatinha. Caramba, rapaz. Se você não participou ainda, vamos anotar aí o nosso WhatsApp, 33 99709 6596. Esse é o WhatsApp da Oriente FM. Participa aí.
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0: E vamos lá, conferindo aí a nossa programação. Segue.

0: quilos.
1: Sensacional, tá vendo aí, né? Só musicão pra quem tá acompanhando a nossa programação nesse dia maravilhoso. Continue participando da nossa programação, porque daqui a pouquinho eu vou mandar aquele alô sensacional pra você. Vamos lá, a música continua.

0: Sensacional, só música boa, né? Pra quem tá aí apaixonado pela nossa programação, assim como nós somos apaixonados por vocês, os nossos queridos ouvintes. Mandar um alôzinho aqui pro meu amigo Alexander, que tá na sintonia. A Miralda também tá acompanhando a gente, o Matheus, a Cláudia, a Cecília, o Irineu, obrigado pelo carinho, a Cris. Obrigado, Robson, aquele abraço pra você aí. Daqui a pouquinho a gente manda mais alô.
1: Valeu, valeu, pessoal, te espero no mesmo horário.
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7: Olá, boa noite.
6: Boa noite para você que nos acompanha em todo o país.
7: Quinta-feira, 2 de julho de 2026.
6: Vamos ao destaque do dia: investimento em infraestrutura.
7: Ferrovia Transnordestina vai receber mais 600 milhões de reais para acelerar as obras.
6: Hoje, no Ceará, foram entregues mais 101 quilômetros de trilhos e novos vagões para o transporte de grãos e fertilizantes.
7: Presidente Lula destaca a importância da ferrovia que vai ligar o Piauí ao porto de Pecém, atravessando 53 municípios nordestinos.
8: Essa é uma estrada de ferro vital para a perspectiva de desenvolvimento dessa região.
6: E ainda, integração do São Francisco.
7: Inaugurado o túnel Major Salles, que vai levar água da Paraíba ao Rio Grande do Norte. Pablo Mundim.
9: Com 6,5 km de extensão, a estrutura recebeu investimentos de mais de 85 milhões de reais e terá capacidade para transportar até 20 metros cúbicos de água por segundo.
6: E hoje nós vamos falar sobre a relação entre o Bolsa Família e a saúde dos beneficiários.
7: Pesquisa aponta que menos bebês nascem abaixo do peso e também menor risco de morte por causas relacionadas à gravidez e ao parto. Luana Karen.
10: O risco de morte por doenças cardiovasculares diminuiu 4% entre beneficiários do Bolsa Família. As hospitalizações por abuso de álcool e outras drogas caem 17%.
6: Na apresentação da Voz do Brasil, Mariana Jungmann e Luciano Seixas.
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6: Entregas na saúde e na educação.
7: Em Juazeiro do Norte, no Ceará, ônibus escolares e unidades odontológicas móveis estão sendo destinadas a municípios do estado.
6: O repórter Nazi Brum tem os detalhes ao vivo aqui no estúdio da Voz do Brasil. Boa noite, Nazi.
11: Olá, boa noite, Luciano, Mariana, ouvintes da Voz do Brasil. Olha, são 40 novos ônibus escolares que vão para o transporte escolar em 40 municípios do estado. Um investimento de 18 milhões de reais por meio do novo programa de aceleração do crescimento Novo PAC. Os veículos contam com equipamentos de segurança e todos possuem ar-condicionado, o que dá mais conforto para as crianças. No total, o governo do Brasil prevê a entrega de 1.500 ônibus escolares em todo o país no programa de renovação de frota. Já na área da saúde, o Ceará está recebendo 29 unidades odontológicas móveis que vão fornecer atendimento em áreas remotas ou de difícil acesso. Essas unidades realizam procedimentos clínicos, ações de prevenção e promoção da saúde bucal, ampliando o acesso à população aos serviços do Sistema Único de Saúde. E o presidente Lula participa daqui a pouco dessas entregas lá em Juazeiro do Norte. Mariana e Luciano.
7: Obrigada, Nazi Brum, pelas informações ao vivo aqui na Voz do Brasil.
6: Uma obra estratégica que promete reduzir custos no transporte e aumentar a competitividade do Brasil.
7: Também lá no Ceará, o presidente Lula entregou hoje mais 100 quilômetros da ferrovia transnordestina.
6: Quando pronta, ela vai transportar mais de 30 milhões de toneladas de cargas por ano, integrando o Nordeste aos principais corredores logísticos do país.
12: A bordo de um trem, o presidente Lula visitou as obras da Transnordestina no Ceará e entregou mais 101 quilômetros da ferrovia, no trecho entre Acopiara e Quixeramobim. Também foram entregues 100 novos vagões graneleiros fabricados pela indústria nacional para o transporte de grãos e fertilizantes. Outros 433 ainda serão produzidos. Lula anunciou também investimentos de 600 milhões de reais locais para acelerar a execução da obra e destacou o impacto da ferrovia no desenvolvimento econômico da região.
8: Essa é uma estrada de ferro vital para a perspectiva de desenvolvimento dessa região. Ela envolve o estado do Piauí, envolve o estado de Pernambuco, envolve o estado do Ceará. Mas o Rio Grande do Norte disse que é um pedacinho dela também. Alagoas, que é um pedacinho da estrada de ferro. Rio Grande do Norte, que é um pedacinho. Se isso aqui der certo, vai ter um pedacinho para todo mundo, porque essa é a obrigação nossa, de levar possibilidade de desenvolvimento para as pessoas desse país.
12: Com a entrega dos novos trechos, a ferrovia passa a contar com 777 quilômetros concluídos. Quando finalizada, em 2027, a Transnordestina terá 1.206 quilômetros de extensão, desde o Piauí até o Ceará, atravessando 53 municípios nordestinos e consolidando um novo eixo logístico. Dos 15 bilhões de reais estimados para concluir a obra, a ferrovia recebeu 11 bilhões até maio deste ano. O ministro dos Transportes, Jorge Santoro, lembra que investir em ferrovias é melhorar a vida da população.
13: Ferrovia cria um fenômeno chamado aglomeração. Juntar atividades econômicas, juntar equipamentos públicos, reduzindo o custo, aumentando a produtividade, melhorando a vida das pessoas.
12: A Transnordestina terá capacidade para transportar mais de 30 milhões de toneladas de carga por ano, reduzindo o custo com transporte e fortalecendo o escoamento de grãos, fertilizantes, combustíveis, cimento e minério. Reportagem Graziele Bezerra.
14: E hoje o presidente Lula esteve em Luiz Gomes, no Rio Grande do Norte, para inaugurar o túnel Major Salles, uma das obras mais importantes do ramal do Apodi, que vai levar água ao oeste do Rio Grande do Norte e reforçar a segurança hídrica da região.
6: O ramal do Apodi vai beneficiar cerca de 750 mil pessoas em 54 municípios, Paraíba e Ceará.
9: Com 6,5 km de extensão, o túnel Major Salles vence o trecho mais complexo do ramal do Apodi e faz a ligação entre a Paraíba e o Rio Grande do Norte. A estrutura recebeu investimentos de mais de 85 milhões de reais e terá capacidade para transportar até 20 metros cúbicos de água por segundo. O ramal faz parte do projeto de integração do Rio São Francisco e, quando concluído, vai beneficiar cerca de 750 mil pessoas em 54 municípios do Rio Grande do Norte, Paraíba e Ceará. Uma obra complexa que vai levar água e desenvolvimento para a região, disse o ministro da Integração e do Desenvolvimento Regional, Valdez Góes.
15: O ramal do Apodi foi 1,5 bilhão de reais. Só o túnel Major Salles foi mais de 80 milhões de reais para fazer. Para a água chegar, matar a sede e produzir emprego e renda.
9: Mais do que uma grande obra de engenharia, o túnel representa esperança para uma região marcada por longos períodos de estiagem. A chegada das águas do Velho Chico significa mais segurança para o abastecimento das cidades, fortalecimento da agricultura e melhores condições de vida para quem convive há décadas com a seca. A ministra da Casa Civil, Miriam Belchior, lembra que foram anos de empenho para realizar o maior projeto hídrico do país.
16: Nós fizemos um número gigantesco de reuniões para resolver problemas. Quantas vezes eu sobrevoei o Eixo Norte e o Eixo Leste para ver o andamento das obras? Foram muitos anos para a gente garantir que essas obras estejam hoje beneficiando a população aqui do Rio Grande do Norte.
9: O túnel Major Salles integra o trecho final do ramal do Apodi. Ao todo, o projeto de integração soma 477 quilômetros de canais em dois eixos. Com a obra, 12 milhões de pessoas vão ser beneficiadas em 390 municípios de Pernambuco, Paraíba, Ceará e Rio Grande do Norte. É água para a população do semiárido, mais produção e mais dignidade a quem sempre precisou conviver com a escassez e a fome, disse o presidente Lula.
8: Eu fico imaginando a quantidade de séculos que o povo do semiárido espera água. A seca é um fenômeno da natureza que a gente não briga com a natureza. Mas a fome, por conta da seca, é falta de credibilidade e de caráter de quem governa o país ou os estados.
9: No Rio Grande do Norte, o governo do Brasil também entregou 20 ônibus escolares por meio do novo PAC. Os veículos vão reforçar o transporte de estudantes, principalmente nas áreas rurais. Reportagem Pablo Mundim.
14: As empresas estatais federais brasileiras tiveram lucro de quase 170 bilhões de reais em 2025.
6: Um aumento de 45% em relação ao ano anterior.
14: Mais recursos e também mais investimentos para políticas públicas de apoio ao cidadão.
17: O lucro acumulado em três anos se aproxima dos 484 bilhões de reais. Os dados estão no relatório agregado das empresas estatais de 2025, divulgados nesta quinta-feira pelo Ministério da Gestão. Quase 5% de toda a riqueza produzida no país foi resultado de investimentos das estatais federais. 2025 também marca o crescimento dos investimentos dessas empresas. São 115 bilhões e 900 milhões de reais, um aumento de 115% comparado a 2022. A Conab, por exemplo, executou o maior programa de aquisição de alimentos da história. Foram compradas aproximadamente 88 mil toneladas de alimentos em 2025. E a Petrobras atingiu a maior produção de petróleo desde quando foi criada. De acordo com a secretária de Coordenação e Governança das Empresas Estatais, Elisa Leonel, para além do lucro expressivo e da contribuição com o orçamento do país, o impacto social dessas empresas é bem claro no dia a dia da população brasileira.
18: A Embrapa, com a pesquisa agropecuária, que gera uma segurança alimentar e uma produtividade no campo brasileiro inestimável. As empresas hospitalares, que têm prestado apoio fundamental ao SUS, são cerca de 51 hospitais nas redes hospitalares de empresas estatais federais. E os aeroportos regionais, por exemplo, que a Infraero gere e que são necessários num país de dimensão continental.
17: Outro ponto de destaque é a atuação de estatais como o Serpro, que usa as melhores tecnologias para garantir soberania digital, processando e armazenando em território nacional os dados dos brasileiros. Reportagem Carlos Oliveira.
6: O Bolsa Família traz impactos na saúde dos beneficiários.
14: Foi o que mostrou estudos da Fiocruz com organizações parceiras.
6: O risco de morte materna, por exemplo, é 30% menor entre quem é atendido pelo programa.
19: Reduzir a pobreza faz bem para a saúde. A conclusão é de um conjunto de pesquisas da Fiocruz, que analisou os impactos do Bolsa Família na saúde dos beneficiários ao longo dos últimos 10 anos. Os dados foram divulgados em revistas científicas e mostram a relação entre o programa de distribuição de renda e a redução da mortalidade e da incidência de diversos tipos de doenças em populações vulneráveis, como exemplificou o pesquisador da Fiocruz, Maurício Barreto.
20: Desde a mortalidade materna, a mortalidade infantil, a nutrição infantil, a doenças infecciosas como a tuberculose, HIV/AIDS, hanseníase, né? Ficou muito sólido a ideia de que há um efeito positivo do Bolsa Família na saúde da população brasileira.
19: Entre mais de 4 milhões de bebês nascidos vivos, as gestantes beneficiadas pelo Bolsa Família apresentaram uma probabilidade 11% menor de ter bebês com baixo peso. E o risco de morte por causas relacionadas à gravidez e ao parto foi até 31% menor em comparação com aquelas que não recebiam o benefício. Segundo os pesquisadores, o resultado está associado ao maior acesso ao pré-natal e aos serviços de saúde estimulados pelas condicionalidades do programa. Como explica Rafael Osório, secretário de Avaliação, Gestão da Informação e Cadastro Único do Ministério do Desenvolvimento e Assistência Social, Família e Combate à Fome.
21: As gestantes têm que fazer o pré-natal, as nutrizes têm que levar suas crianças recém-nascidas para fazer o acompanhamento do desenvolvimento, a medição do peso e da altura para saber se a criança está se desenvolvendo bem, a vacinação, a condicionalidade, ela traz a família para o serviço.
19: Ainda entre os achados das pesquisas está que o risco de morte por doenças cardiovasculares diminuiu 4% entre beneficiários do Bolsa Família. As hospitalizações por abuso de álcool e outras drogas caem 17%. Já os riscos de desenvolvimento de HIV caem 41%, enquanto a probabilidade de morte pela doença é 39% menor. No caso da tuberculose, beneficiários do Bolsa Família tiveram incidência 41% menor da doença. As pesquisas utilizaram dados do Cadastro Único para Programas Sociais do Governo Federal, referentes a cerca de 96 milhões de cidadãos brasileiros, cruzados com informações sobre nascimentos, hospitalizações, notificações de doenças e óbitos. Reportagem Luana Karen.
14: E foi lançada hoje também a terceira edição da Pesquisa Nacional de Saúde 2026.
6: O estudo realizado pelo IBGE e Ministério da Saúde vai investigar o estado de saúde, hábitos de vida e utilização dos serviços de saúde em mais de 140 mil domicílios no país.
14: A edição deste ano traz novidades como a coleta de biomarcadores, como sódio, colesterol, hemoglobina glicada, além de sorologia para chikungunya.
6: A pesquisa começa a ser feita na segunda-feira, dia 6 de julho. E os resultados vão orientar políticas públicas, apoiar a gestão do Sistema Único de Saúde e monitorar metas nacionais na área.
14: O governo do Brasil segue com ações humanitárias na Venezuela, atingida por terremotos que já causaram a morte de mais de 2 mil pessoas.
6: Um hospital de campanha da Marinha foi montado em La Guaira e equipes brasileiras estão oferecendo atendimento, incluindo internação, módulo pediátrico e estrutura voltada a doenças infecciosas.
14: A capitão de Mar e Guerra, Marisa Martins, fala sobre a estrutura de atendimento.
0: A gente tem uma capacidade agora, nesse momento, de até 20 internações por até 48 horas. Temos uma capacidade de 2 leitos de CTI. Conseguimos fazer em torno de 150 atendimentos por dia. Temos um pequeno centro cirúrgico, que a gente consegue fazer pequenos procedimentos. O que a gente está vendo muito nesse momento, desde quando a gente chegou até agora, são os pós-traumas, né? Que não tiveram assistência depois que foram atendidos, primeiro atendimento, e foram embora. Então a gente está pegando essa segunda fase, pessoas que já são de doenças crônicas, diabéticos, hipertensos.
6: O governo federal também tem transportado toneladas de insumos em saúde e purificadores de água até a Venezuela.
14: A exportação de produtos de defesa brasileiros ultrapassou 1 bilhão e 800 milhões de dólares no primeiro semestre do ano.
6: Uma alta de 29% se comparado ao mesmo período de 2025.
14: Os produtos já chegaram a 150 países por meio de 130 empresas exportadoras.
6: Entre os produtos exportados estão aeronaves, armamentos leves, munições e serviços de engenharia.
14: Para o secretário de Produtos de Defesa do Ministério da Defesa, Heraldo Luiz Rodrigues, esse crescimento foi impulsionado por ações de incentivo do governo do Brasil.
1: Nós estamos investindo bastante, não só a defesa, mas todos outros ministérios investem também na aplicação de recursos para desenvolvimento tecnológico das nossas empresas de defesa. Esse desenvolvimento, ele capacita as empresas a terem produtos no estado da arte para poder ser vendido. Então, produtos de defesa com alta qualificação e com boa operacionalidade para uso. Então, isso começa aí um processo de fortalecimento das indústrias.
6: Mais de 64 mil procedimentos médicos e sociais foram realizados pela Força Aérea Brasileira em regiões de difícil acesso na Amazônia.
14: A Operação Excelsior percorreu uma rota estratégica pelo interior do Amazonas e do Pará para levar atendimento especializado e exames.
22: O exercício de campanha de emprego de logística, saúde e intendência operacional, o Excelsior 2026, realizou 64.119 procedimentos médicos e sociais em comunidades de difícil acesso, levando atendimento especializado, exames e suporte à população ribeirinha. A ação foi realizada em parceria com a organização não-governamental Voluntários do Sertão e percorreu uma rota estratégica pelo interior da Amazônia, passando pelos municípios de Itacoatiara, Ceará e Parintins, no estado do Amazonas, e chegando na etapa final em Oriximiná. O brigadeiro médico Alexandre de Araújo Melo, comandante do exercício, traz mais detalhes.
2: Os principais desafios foram as grandes distâncias e dificuldades de acesso na Amazônia, o elevado volume de pacientes, a necessidade de assistência multidisciplinar, a limitada oferta local de exames e procedimentos especializados e a garantia da continuidade do cuidado. Esses desafios foram superados por meio de planejamento logístico integrado, emprego de estruturas temporárias de atendimento, atuação de equipes multiprofissionais, mobilização de especialistas e equipamentos, utilização de telemedicina e articulação com as redes locais de saúde para encaminhamento e acompanhamento dos casos mais complexos.
22: Para atender essas comunidades, a FAB mobilizou um hospital de campanha e uma estrutura de apoio logístico capaz de transportar equipamentos, medicamentos e profissionais de saúde para a região. Balsas da Comissão de Aeroportos da região amazônica foram utilizadas no transporte de materiais, enquanto equipes de apoio garantiram a montagem e o funcionamento da estrutura. Além do atendimento médico, a operação contou com ações de acolhimento social e assistência religiosa, oferecendo apoio aos moradores e também às equipes envolvidas na missão. Reportagem Gabriel Pinheiro.
6: Já está em funcionamento a plataforma informa.br para facilitar o acesso a informações públicas do Poder Executivo Federal.
14: Criada pela Controladoria Geral da União, a ferramenta utiliza inteligência artificial para localizar dados disponíveis em diferentes portais do governo e assim apresentar os resultados em um único ambiente.
6: Pelo informa.br, o cidadão pode pesquisar informações sobre áreas como saúde, educação, transporte, segurança e benefícios sociais.
14: Caso o conteúdo não esteja disponível, também é possível registrar e acompanhar pedidos diretamente pelo sistema.
6: Saiba mais

0: espanhol em formato online, com aulas que vão do nível básico ao nível avançado e podem ser acessadas pelo portal ou aplicativo. No total de matrículas, mais de 426 mil são para cursos de inglês e cerca de 138 mil para espanhol. Os estudantes têm acesso a teste de proficiência, trilhas de aprendizagem, exercícios, recursos de inteligência artificial para praticar conversação e comunidades de estudo. A plataforma vai ser integrada ao programa Idiomas Sem Fronteiras, fortalecendo a Política Nacional de Ensino de Línguas. A iniciativa busca ampliar o acesso gratuito ao aprendizado de idiomas, melhorar a proficiência dos estudantes e apoiar a formação acadêmica e profissional em todo o país. Para se inscrever, acesse gov.br/mec.
1: Claudimário Carvalho, para a Voz do Brasil.
2: O aplicativo pode ser baixado pelos sistemas iOS ou Android. Já a plataforma pode ser acessada pelo site mecidiomas.mec.gov.br.
3: E as inscrições para o ProUni, o Programa Universidade para Todos, abrem no dia 7 de julho.
2: O programa é destinado a quem procura vaga em instituição de ensino superior privada.
3: Saiba quem pode participar.
4: O Ministério da Educação publicou o edital do processo seletivo do Programa Universidade para Todos, o ProUni, para o segundo semestre de 2026. As inscrições são gratuitas e estarão abertas de 7 a 10 de julho, exclusivamente pela internet no endereço acessounico.mec.gov.br. Para se inscrever, é necessário ter completado o ensino médio e ter participado das edições de 2024 ou de 2025 do Exame Nacional do Ensino Médio, o Enem. No exame, o candidato deve ter tirado, no mínimo, 450 pontos na média das 5 provas, sem ter zerado a redação. O edital veda a inscrição para quem declarou ter participado do Enem na condição de treineiro, ou seja, para quem fez o exame apenas para autoavaliação antes mesmo de concluir o ensino médio. Para fins de classificação e pré-seleção no ProUni, será utilizada a edição do Enem em que o estudante conseguiu a melhor média. O resultado da primeira chamada vai ser divulgado no dia 15 de julho no endereço acessounico.mec.gov.br/ProUni. Já a segunda chamada sairá no dia 5 de agosto. Reportagem Júlio César de Oliveira.
2: Mais investimento na educação superior no país.
3: O Ministério da Educação anunciou mais R$90 milhões para fortalecer as universidades federais.
2: Do total, R$70 milhões vão ser destinados às ações de extensão universitária. Os recursos vão ser distribuídos entre 69 universidades federais e poderão financiar atividades que aproximem o ensino da comunidade.
3: Outros R$20 milhões vão ser destinados à criação de cuidotecas, espaços de acolhimento para crianças que funcionarão no período noturno.
2: Mais brasileiros no mundo digital.
3: Pesquisa do IBGE revela que no ano passado 95% dos lares brasileiros tinham internet.
2: É o maior percentual da pesquisa, com um aumento de 1,3 ponto percentual em relação ao ano anterior.
3: O crescimento foi mais acelerado nas áreas rurais e a região norte apresentou o maior aumento no percentual de domicílios com banda larga fixa.
2: A conexão discada, aquela feita pela rede de telefone, foi de apenas 0,2% no Brasil.
3: De acordo com o Ministério das Comunicações, pela primeira vez, mais de 90% da população com 10 anos ou mais utilizou a internet.
2: E essas foram as notícias do Governo do Brasil.
3: Uma realização da Secretaria de Comunicação Social da Presidência da República.
2: Com produção da Empresa Brasil de Comunicação.
3: Fique agora com as notícias do Poder Judiciário e do Congresso Nacional. Boa noite.
2: Boa noite para você. Até amanhã.
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7: STF homologa plano de reestruturação da Comissão de Valores Mobiliários.
8: STJ restabelece condenação da banda Aviões do Forró ao pagamento de danos morais por uso não autorizado de música.
7: Na Justiça do Trabalho, motorista de ônibus não acumula função por atuar também como cobrador.
8: Boa noite, eu sou Marcela Luiz.
7: E eu sou Walter Lima.
8: O Supremo Tribunal Federal homologou o plano emergencial de reestruturação da Comissão de Valores Mobiliários, a

0: CVM, apresentado pela União.
1: A elaboração do plano foi determinada pelo Tribunal no âmbito da ação que questiona dispositivos de lei sobre a taxa de fiscalização dos mercados de títulos e valores mobiliários. Marcelo Della Libera.
2: O relator do caso é o ministro Flávio Dino. Em maio, ele determinou que a arrecadação futura da taxa de fiscalização passasse a ser destinada à CVM, observada a desvinculação das receitas da União, e proibiu novas retenções pelo Tesouro Nacional. Na mesma decisão, o ministro também determinou que a União apresentasse dois planos de reestruturação da autarquia. O primeiro, de caráter emergencial, foi este, homologado nesta quinta-feira. O segundo, de médio prazo, deverá ser apresentado em até 90 dias. Na nova versão, a União elevou as metas de julgamento de processos administrativos para o segundo semestre de 2026, apresentou o cronograma para a incorporação de 30 novos servidores aprovados no Concurso Público Nacional Unificado e previu a criação de um fórum permanente entre a CVM e o Banco Central para aprimorar a fiscalização de mercados como os de fintechs, tokens e criptoativos, criadas por inovações financeiras.
0: Banda Aviões do Forró terá de indenizar por danos materiais e morais autores da música Pra Lavar.
1: Essa condenação foi restabelecida pelo STJ. Fátima Uchoa.
3: Os autores da música ajuizaram ação por danos materiais e morais, alegando que a obra foi gravada e executada em público sem autorização e que trechos do refrão foram empregados em material publicitário de uma marca de cerveja sem identificação da autoria. O Tribunal de Justiça de Pernambuco manteve apenas a condenação por danos materiais, mas a quarta turma do STJ restabeleceu sentença que concedeu também reparação moral de R$100 mil, avaliando que o uso indevido da música gera dano moral sem necessidade de prova de abalo psicológico, independentemente de eventual valorização ou desvalorização da música com o uso pela banda Aviões do Forró. A relatora foi a ministra Isabel Galotti.
0: Para a Justiça do Trabalho, o motorista de ônibus não acumula função por atuar também como cobrador.
1: Esse é o entendimento unânime da Justiça do Trabalho. Mila Amaral.
4: A quinta turma do TST isentou a empresa Aviação Redentor do Rio de Janeiro de pagar adicional ao motorista. Ele trabalhou por 7 anos na empresa e alegou que nos fins de semana, além de dirigir, também fazia o trabalho de cobrador nas folgas dos colegas. Por isso, pedia 30% a mais no salário. O Tribunal Regional do Trabalho do Rio acatou o pedido do motorista, mas o TST reverteu a decisão. Isso porque esse tipo de situação já é um tema de consenso para o Tribunal, ou seja, é de entendimento unânime que diz que as funções de motorista e cobrador são complementares e compatíveis.
0: Justiça determina a cassação de chapas por fraude à cota de gênero em município de Rondônia.
1: A ação foi ajuizada pelo Ministério Público Eleitoral. Vanessa Pereira.
5: As decisões do Tribunal Regional Eleitoral de Rondônia confirmaram que houveram fraudes à cota de gênero por parte das legendas do PDT e Agir no município de Pimenta Bueno, em Rondônia, durante as eleições de 2024. O tribunal acolheu os argumentos do MP Eleitoral e reconheceu que os partidos usaram candidaturas femininas fictícias apenas para preencher o percentual mínimo de 30% exigido pela legislação, sem o real propósito de disputa eleitoral. Na decisão, a justiça determinou a anulação dos votos das legendas do PDT e Agir para o cargo de vereador e tornou dirigentes e candidatas inelegíveis por 8 anos.
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0: Uma boa noite.
1: E até amanhã.
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1: Eu sou Paula Groba.
2: E eu sou Humberto Pinheiro.
1: E estes são os destaques de hoje do Jornal do Senado, que começa agora.
2: Senado vota MP de 266 milhões e meio para cidades atingidas por enchentes em Minas Gerais.
1: Rede de proteção à mulher passa a ter prioridade no recebimento de alimentos.
2: Sancionada lei que inclui Ayrton Senna entre os heróis da pátria.
1: Boa noite.
2: Boa noite.
1: Além de proteção e abrigo, mulheres que escapam da violência doméstica precisam ter acesso à alimentação. E para ajudar nesse acolhimento, uma nova lei garante prioridade no abastecimento de alimentos às casas-abrigo e aos centros de atendimento às vítimas.
2: A norma teve origem em um projeto da senadora Tereza Leitão. Os detalhes com Marcela Cunha.
3: Com a nova lei, a rede de acolhimento a mulheres em situação de violência doméstica e familiar passa a ter prioridade no abastecimento de alimentos distribuídos pelo Sistema Nacional de Segurança Alimentar e Nutricional, o SISAM. A regra vale especialmente para centros de atendimento integral e casas-abrigo previstos na Lei Maria da Penha. A medida também alcança os dependentes das vítimas, como filhos e outras pessoas sob seus cuidados. O texto teve origem na proposta da senadora Tereza Leitão, do PT de Pernambuco, que lembrou que a ideia é reforçar a rede de proteção, garantindo a alimentação durante o período de acolhimento.
4: Destacando que é mais uma forma de garantir apoio, acolhimento às mulheres vítimas de violência. Essa é uma luta grande que precisa ser travada em todas as frentes.
3: Já a relatora, a ex-senadora Augusta Brito, do Ceará, afirmou que a medida ajuda a fortalecer a rede de atendimento para que mulheres em situação de violência tenham condições de deixar o ambiente de agressão com apoio e dignidade. A expectativa é que a prioridade no fornecimento de alimentos ajude a manter em funcionamento os serviços que recebem mulheres e crianças em situação de risco.
1: E a Comissão de Direitos Humanos aprovou um projeto que evita que a indenização paga pelo agressor à vítima de violência doméstica saia do patrimônio comum do casal.
2: Atualmente, a lei já prevê, por exemplo, o ressarcimento ao SUS pelo agressor de possíveis custos de tratamento de saúde da vítima devido às agressões. Repórter Rodrigo Rezende.
5: Quando for definido pela Justiça que um agressor indenize a mulher vítima da agressão e essa for sua esposa, os recursos para o pagamento não poderão ser retirados dos bens em comum do casal, no caso, por exemplo, de um casamento em comunhão de bens. Esse é o objetivo de um projeto aprovado pela Comissão de Direitos Humanos do Senado. A relatora, a senadora Jussara Lima, do PSD do Piauí, apontou que essa é uma questão de justiça. Ela teve seu relatório lido na CDH pela senadora Damaris Alves, do Republicanos do Distrito Federal.
6: Sem essa cautela, poderia ocorrer uma distorção evidente. A vítima seria formalmente indenizada, mas na prática, parte do valor indenizatório sairia de seu patrimônio.
5: Atualmente, a lei já prevê, por exemplo, o ressarcimento ao SUS pelo agressor de possíveis custos de tratamento de saúde da vítima devido às agressões. O projeto será analisado agora pela Comissão de Constituição e Justiça.
1: O episódio envolvendo um pedaço de vidro em um copo de água de uma professora, colocado por alunos de uma escola municipal de São José dos Campos, no interior de São Paulo, reacendeu o debate sobre a segurança dos profissionais da educação.
2: No Senado, a Comissão de Constituição e Justiça aprovou um projeto que endurece as penas para crimes cometidos contra profissionais das áreas de educação e saúde. Os detalhes com o repórter Bruno Lourenço.
7: O projeto de lei eleva o homicídio, lesão corporal grave ou morte contra esses profissionais no exercício de suas funções ao patamar de qualificado e, consequentemente, ao rol dos crimes hediondos. Além disso, aumenta as penas para lesão corporal, ameaça, constrangimento ilegal, desacato e injúria. O relator, senador doutor Irã do Progressista de Roraima, defendeu que o endurecimento penal é pedagógico e urgente para conter o sentimento de desamparo que assola essas categorias essenciais ao desenvolvimento social do país.
8: O aumento dos casos de agressões a trabalhadores da saúde saúde e da educação demonstra que os mecanismos jurídicos e institucionais atualmente disponíveis são insuficientes para assegurar um ambiente de trabalho digno e seguro para esses profissionais.
7: O crime hediondo impede benefícios como anistia, graça ou indulto e torna a progressão de regime prisional muito mais rigorosa.
1: E um grupo de senadores quer agilizar a votação em plenário e antes do recesso do projeto que regulamenta a educação domiciliar no Brasil.
2: A proposta que trata do homeschooling está sob análise no Senado desde 2022 e já mobilizou manifestações favoráveis e contrárias da sociedade. O parecer da relatora é pela aprovação. A repórter Raíssa Abreu conta os detalhes.
9: O senador Eduardo Girão, do Novo do Ceará, um dos que assinou o pedido de urgência, disse que o ensino domiciliar precisa de uma definição, já que muitas famílias que já praticam o chamado homeschooling têm vivido em insegurança jurídica. Em 2019, o STF decidiu que a modalidade não é inconstitucional, mas que precisa ser regulamentada por uma legislação específica.
10: Enquanto a gente não cumpre o nosso papel no Senado, famílias estão sendo aí intimidadas por militantes ideológicos do judiciário, inclusive com até prisão, pedido de prisão, né, porque essas famílias não estão conseguindo se regulamentar porque o Senado não age.
9: Quem não concorda com a liberação da prática, como o professor Romualdo Portela, teme que as crianças e adolescentes percam o direito ao convívio com a diferença proporcionado pelas escolas.
11: A educação domiciliar é uma privação de direito destas crianças, porque elas não são preparadas para viver num mundo em que necessariamente elas terão que se haver com uma pluralidade de comportamentos, de crenças, de modos de encarar a vida.
9: Eduardo Girão informou que o pedido de urgência está sendo negociado com o presidente do Senado, Davi Alcolumbre.
1: O Senado aprovou hoje a medida provisória que destina 266 milhões e meio de reais para a reconstrução da zona da Mata Mineira, atingida pelas fortes chuvas de março.
2: Os recursos serão usados na recuperação de moradias e serviços públicos e no pagamento de auxílio a famílias afetadas. A reportagem é de Douglas Castilho.
12: Do valor total, uma parte será aplicada diretamente em ações de resposta e reconstrução de infraestrutura emergencial, como habitações, escolas e unidades de saúde destruídas pelas tempestades, e o restante será convertido em pagamento de uma parcela única de R$ 7.300 para cerca de 5 mil famílias elegíveis. A votação da MP foi viabilizada após uma rápida articulação do Congresso Nacional, e o presidente do Senado, Davi Alcolumbre, explicou a urgência da análise da matéria.
13: O estado de Minas Gerais, a zona da Mata Mineira, perderia a possibilidade de utilizar esse crédito para minimizar os danos e os impactos causados pelaquela tragédia natural. Não seria razoável um estado da federação que sofreu com uma tragédia não ter condições de minimizar os danos e os impactos causados por essa tragédia a centenas e milhares de pessoas.
12: Com a aprovação nas duas casas do Congresso, o texto que segue para a promulgação assegura o repasse imediato das verbas que serão alocadas pelo Ministério da Integração.
1: Uma lei que teve origem num projeto do Senado inscreveu o nome de Ayrton Senna da Silva no livro de heróis e heroínas da pátria.
2: Tricampeão mundial de Fórmula 1, Senna já era patrono do esporte brasileiro e agora passa a integrar o memorial que homenageia brasileiros e brasileiras que marcaram a história do país. Repórter Henrique Nascimento.
14: Ayrton Senna da Silva agora faz parte do livro dos heróis e heroínas da pátria. A lei nasceu de um projeto apresentado no Senado pelo senador astronauta Marcos Pontes, do PL de São Paulo. Tricampeão mundial de Fórmula 1, Senna já é patrono do esporte brasileiro. Para uma geração inteira, ele marcou as manhãs de domingo com vitórias, emoção e a bandeira do Brasil no alto do pódio. Marcos Pontes comemorou a nova lei e lembrou o orgulho que Senna despertava nos brasileiros.
15: Eu sei que pelo menos os mais velhos acordavam no domingo, como eu, para assistir o Ayrton Senna. Não era nem a Fórmula 1, era o Ayrton Senna vencendo, colocando a bandeira do Brasil lá em cima.
14: O senador Nelsinho Trade, do PSD de Mato Grosso do Sul, afirmou que Senna deixou um exemplo de dedicação, ética e fé.
16: Esse é o legado e é o segredo que o Ayrton deixou dentro de mim.
14: O livro dos heróis e heroínas da pátria fica no Panteão da Pátria em Brasília e reúne nomes que marcaram a história do país.
2: Com edição de Paula Groba e trabalhos técnicos de João Lira, o Jornal do Senado fica por aqui. Acompanhe agora as notícias da Câmara dos Deputados. Boa noite.
1: Boa noite e até amanhã.
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18: Câmara estende proteção de direitos a plantas desenvolvidas geneticamente.
19: Comissão amplia repasses a municípios e fundos para regiões sul e sudeste.
18: Projeto de lei que equipara misoginia ao racismo vai avançar com urgência.
19: Deputados aprovam medidas de apoio aos exportadores e contra enchentes.
18: Boa noite. Câmara aprova medidas provisórias que destinam recursos para a saúde de policiais, apoio a empresas exportadoras e para recuperação após enchentes em Minas Gerais. A repórter Daniele Lessa acompanhou as votações.
20: O plenário da Câmara aprovou três medidas provisórias que destinam recursos para a saúde de policiais, apoio a empresas exportadoras e para recuperação após enchentes que aconteceram em Minas Gerais no início do ano. Uma das medidas provisórias direciona recursos arrecadados com as empresas de apostas conhecidas como bets para o Fundo para Aparelhamento e Operacionalização das Atividades FIM da Polícia Federal, o FUNAPOL. O repasse dos recursos das bets será gradual, 1% em 2026, 2% em 2027 e 3% a partir de 2028. Além disso, o governo federal fica autorizado a repassar até R$200 milhões ao FUNAPOL ainda em 2026, utilizando recursos livres do Tesouro Nacional. Esses recursos poderão ser usados para custear a saúde dos servidores da Polícia Federal, da Polícia Rodoviária Federal e da Polícia Penal Federal. O projeto ainda permite que recursos do FUNAPOL sejam usados para pagamento de retribuição por atividade extraordinária a servidores da Polícia Federal. Segundo o governo, o objetivo é garantir financiamento estável para a segurança pública e promover a valorização e a proteção da saúde dos profissionais. Relator da medida provisória, o deputado Aloysio Mendes, do Republicanos do Maranhão, destacou que os servidores das polícias federais enfrentam riscos elevados, desgaste físico e pressão psicológica, o que justifica as medidas de proteção à saúde e valorização profissional.
21: Fazendo um gesto importante para nossas polícias da União, Polícia Federal, Polícia Rodoviária Federal, Polícia Penal Federal, que prestam um relevante serviço à sociedade e que agora, com a aprovação do SMP agora, terão a sua saúde mais bem cuidada, dos seus familiares, essa profissão que é tão desgastante, que causa tantos prejuízos à saúde dos nossos profissionais.
20: Outra medida provisória aprovada cria novas regras para fortalecer linhas de financiamento do Plano Brasil Soberano para empresas afetadas por instabilidade internacional, razões geopolíticas ou aumento de tarifas comerciais. Os recursos de até R$15 bilhões poderão atender exportadoras de bens industriais, produtos agropecuários, pesca, aquicultura, florestas plantadas, recursos minerais e setores industriais relevantes para o comércio exterior. Ao defender a aprovação da MP, a deputada Érica Cocai, do PT do Distrito Federal, falou da importância de investir na indústria nacional como forma de proteger o país de oscilações nos preços internacionais.
22: De crédito de R$15 bilhões, que visa desenvolver a indústria nacional, absolutamente fundamental, que visa fazer frente ao que nós estamos vendo com a crise, com a guerra do Irã, para que nós não tenhamos os efeitos deste processo na elevação do próprio combustível e que o Brasil possa se proteger.
20: O plenário também aprovou a medida provisória que destina crédito extraordinário de R$266 milhões ao Ministério da Integração e Desenvolvimento Regional para ações de recuperação e apoio financeiro às famílias afetadas pelas enchentes e deslizamentos que atingiram a Zona da Mata de Minas Gerais no início do ano. As três medidas provisórias serão analisadas em seguida pelo Senado. Da Rádio Câmara de Brasília, Daniele Lessa.
23: Luiz Lima, do Novo do Rio de Janeiro, critica os gastos do governo federal com publicidade institucional e afirma que os recursos deveriam ser destinados a áreas prioritárias. Ele afirma que a campanha oficial tem caráter político e não reflete a realidade da população.
18: para Luiz Lima, as peças publicitárias divulgam informações enganosas sobre temas como segurança pública, combate ao feminicídio e economia. Ele também afirma que o aumento dos preços e a perda de poder de compra contradizem a mensagem divulgada pelo governo.
17: Votação.
23: A Câmara aprovou o aumento do prazo de proteção de direitos sobre plantas desenvolvidas geneticamente. O repórter Antônio Vital acompanhou a votação.
0: O plenário da Câmara aprovou o projeto que amplia de 18 para 25 anos os direitos de propriedade sobre sementes e mudas desenvolvidas geneticamente de videiras, árvores frutíferas, árvores florestais, árvores e plantas ornamentais e cana-de-açúcar. A proposta altera a Lei de Proteção de Cultivares, que é o nome que se dá às variedades de plantas desenvolvidas ou selecionadas por meio de técnicas de melhoramento genético. Cultivares apresentam características como resistência a pragas, maior produtividade, adaptação ao clima ou sabor melhor, o que as diferenciam de outras plantas da mesma espécie. A proposta aprovada mantém o prazo de proteção dos direitos de cultivares das demais espécies vegetais em 15 anos. A legislação determina o pagamento de royalties pelos produtores às empresas que desenvolvem os cultivares. Prevê exceções, como no caso do produtor que reserva sementes para uso próprio sem fins comerciais ou para o pequeno produtor que multiplica as sementes por conta própria e as troca com outros agricultores familiares. O projeto aprovado exclui os produtores de cana-de-açúcar que exploram área de até 150 hectares da obrigação de pagar os royalties. Exclui ainda os pequenos produtores de plantas ornamentais. O relator, deputado Arnaldo Jardim, do Cidadania de São Paulo, diz que as mudanças eliminam distorções que hoje afastam o investimento na produção de novos cultivares, como no caso de florestas de eucaliptos e pinos. Segundo ele, cultivares desse tipo demoram até 20 anos para serem desenvolvidos, e o prazo menor de proteção dos direitos desestimula as empresas a desenvolverem novas espécies.
3: Cada vez que você faz o desenvolvimento de uma nova variedade, de um novo cultivar, você tem que ter investimentos em pesquisa. Então é normal que você cobre um royalties por aquilo que é a utilização dos novos cultivares. Qual era o grande desafio? Você ter um justo equilíbrio. Você não poderia ter um período dessa cobrança de royalties muito pequeno, porque não compensaria, e você não poderia ter também esse período muito extenso, porque você restringe o acesso a essas novas variedades.
0: O relator acatou o pedido de deputados do PSOL e do PT e excluiu do pagamento de royalties sobre cultivares os pequenos produtores de plantas ornamentais. Para o deputado Tarcísio Mota, do PSOL do Rio de Janeiro, a medida vai beneficiar mais de 800 mil pessoas. O projeto que amplia de 18 para 25 anos os direitos de propriedade sobre cultivares de videiras, árvores frutíferas, árvores florestais, árvores e plantas ornamentais e cana-de-açúcar seguiu para análise do Senado. Da Rádio Câmara de Brasília, Antônio Vital.
17: Agricultura.
18: Sérgio Turra, do PP do Rio Grande do Sul, critica o anúncio de mais de R$500 milhões para o Plano Safra, afirmando que os produtores rurais endividados não conseguem acessar o crédito. Ele argumenta que a medida não atende esse público específico.
23: Sérgio Turra defende a proposta de securitização das dívidas rurais, afirmando que a medida é essencial para garantir a sobrevivência dos produtores e da economia gaúcha. Ele também não concorda com a classificação da proposta pelo governo como uma pauta bomba.
18: Santim Roveda, do União do Paraná, cobra mais apoio ao agronegócio e critica o corte de verbas para o Plano Safra. O congressista avalia que a redução das verbas para custeio e seguro rural vai deixar os produtores desprotegidos, especialmente diante de previsões climáticas severas.
23: Santim Roveda cita o Paraná como exemplo de logística, cooperativismo e exportações a ser implementado em outros estados, mas lamenta que o excesso de impostos federais tire a rentabilidade de quem trabalha e gera riqueza no campo e na cidade.
17: Economia.
18: Deputados concordam com representantes de micro e pequenas empresas sobre a atualização geral da tabela do Simples e não apenas dos limites do MEI. A reportagem é de Luiz Cláudio Canuto.
4: Representantes de micro e pequenas empresas criticaram o projeto do governo de atualização dos limites de faturamento do microempreendedor individual, o MEI. e cobraram uma atualização geral da tabela do Simples. A proposta do governo chegou recentemente à Câmara e se soma a outros mais de 30 projetos a respeito do tema. Pelo projeto do governo, o teto do MEI subiria dos atuais R$ 81 mil para R$ 110 mil em 2027 e R$ 140 mil em 2028. O projeto também permite que um MEI contrate até 2 empregados por um salário mínimo ou piso salarial da categoria. Na Câmara, o tema já é analisado por uma comissão especial, onde o relator, deputado Jorge Guetem, do Republicanos de Santa Catarina, defende uma revisão geral do Simples e não apenas do limite do MEI. O presidente da Frente Parlamentar Mista do Ambiente de Negócios, Mendonça Filho, do PL de Pernambuco, concorda com a atualização da tabela do Simples Nacional para micro e pequenas empresas. A defesa da correção foi reforçada também pela presidente da comissão especial sobre o tema, deputada Anne Ortiz, do PP do Rio Grande do Sul. Desde a última atualização dos limites, em 2018, a inflação acumulada pelo IPCA é de 55,4%.
5: Não por conta de um crescimento real, não por conta de um crescimento orgânico, mas sim por um achatamento do teto por conta dessa inflação acumulada.
4: Segundo o relator do projeto sobre o MEI, deputado Jorge Guetem, se o ajuste da tabela se limitar à faixa do microempreendedor, o risco será de distorção do Simples.
6: É uma conta simples fazer. Por que eu vou estar numa alíquota maior ali como micro e pequena empresa de 180 mil se eu posso estar numa alíquota bem menor, né, que é o benefício que os MEIs têm, são contemplados, né? Então, elevando a 140.
4: Uma das ideias em debate prevê que o teto dos microempreendedores suba para R$ 140 mil. Já o das microempresas subiria de 360 mil para R$ 869 mil por ano. E o das empresas de pequeno porte passaria de R$ 4,8 milhões de reais para R$ 8,69 milhões de reais. Da Rádio Câmara de Brasília, Luiz Cláudio Canuto.
23: Maurício Marcon, do PL do Rio Grande do Sul, contesta os dados sobre o desemprego e a inflação anunciados pelo governo. Para ele, o discurso de crescimento econômico desconhece a realidade da população, que sofre com o aumento no preço dos alimentos e dos combustíveis.
18: Segundo a análise de Maurício Marcon, o cenário nacional é oposto ao anunciado, com um déficit acima de R$ 1 trilhão e com a dívida pública superando 80% do PIB, o que prejudica a criação de novas empresas, a geração de empregos e a produção nacional.
23: Dr. Fernando Máximo, do PL de Rondônia, celebra a aprovação pela Câmara de proposta de emenda à Constituição relatada por ele, que garante a imunidade tributária total para templos religiosos e suas entidades, como creches, asilos e orfanatos.
18: Dr. Fernando Máximo explica que a medida, agora sob análise do Senado, isenta de impostos a compra de bens e serviços, com os tributos pagos sendo devolvidos às entidades em 90 dias para reinvestimentos nas entidades de assistência social filantrópicas.
17: Desenvolvimento regional.
23: A Comissão Especial aprova aumento de repasses para municípios e criação de fundos para Sul e Sudeste. A repórter Noelle Nobre tem os detalhes.
7: Uma comissão especial da Câmara dos Deputados aprovou uma proposta de emenda à Constituição que aumenta o Fundo de Participação dos Municípios, o FPM, e cria fundos específicos para o desenvolvimento das regiões Sul e Sudeste. O parecer aprovado é do deputado Arnaldo Jardim, do Cidadania de São Paulo. A medida eleva de 50% para 53%. A parcela da arrecadação federal de impostos que deve ser dividida com estados e municípios. Isso garantirá às prefeituras uma quarta parcela extra de 1% do FPM a ser paga anualmente no mês de março. O relator Arnaldo Jardim acredita que os municípios hoje estão sobrecarregados.
8: A Constituição de 88 dá um sinal, mas a prática acabou se revelando ao contrário. Houve uma reconcentração de recursos na União. E isso não foi acompanhado da divisão de responsabilidades. Todas as novas políticas foram no sentido de repassar responsabilidades aos estados e municípios.
7: Além do reforço para as cidades, a proposta cria fundos constitucionais de financiamento para o Sul e o Sudeste, nos moldes do que já existe para o Norte, o Nordeste e o Centro-Oeste. Cada um desses novos fundos receberá 1% da arrecadação federal para financiar o setor produtivo local. Para evitar um choque nas contas públicas, a implementação alteração será gradual, 0,5% em 2027 e o valor integral em 2028. A estimativa é que em 2028, cada novo fundo regional e o aumento do FPM representem separadamente um aporte de mais de 11 bilhões de reais. Agora, a proposta segue para o plenário da Câmara, como lembrou o presidente da Comissão Especial, deputado Cobalcini, do MDB de Santa Catarina.
9: A gente tem que agora fazer uma construção além daquela que nós construímos aqui na Comissão Especial. Precisamos estender para o Brasil.
7: A proposta que aumenta os repasses para os municípios e cria fundos de desenvolvimento para as regiões Sul e Sudeste precisa ser votada em 2 turnos no plenário antes de seguir para a análise do Senado. Da Rádio Câmara de Brasília, Noelle Nobre.
10: Saúde.
18: Paulo Soares, do Podemos de São Paulo, faz um apelo pela continuidade dos atendimentos no Hospital e Maternidade São José, de Barra Bonita. Ele alerta que o fechamento do pronto atendimento da unidade pode sobrecarregar outros hospitais e comprometer a assistência na região.
23: Paulo Soares também defende a atualização da tabela do SUS e mais investimentos na rede pública de saúde. Segundo o parlamentar, o financiamento adequado é essencial para garantir o funcionamento dos hospitais filantrópicos e das Santas Casas.
10: Justiça.
18: Deputados aprovaram regime de urgência para o projeto que equipara o ódio às mulheres ao crime de racismo. O repórter Antônio Vital explica.
0: Depois de muito debate em plenário, a Câmara dos Deputados aprovou o regime de urgência para o projeto já aprovado pelo Senado, que prevê punições para a prática de misoginia, como é chamada prática de ódio, desprezo ou preconceito contra as mulheres. O projeto inclui o crime de misoginia na mesma lei que já pune com pena de 2 a 5 anos de prisão sem direito à fiança, discriminação ou preconceito de raça, cor, etnia, religião ou procedência nacional. A coordenadora do grupo de trabalho que analisou a proposta, a deputada Tabata Amaral, do PSB de São Paulo, apresentou nova versão para o texto no início de junho, com alterações na proposta aprovada pelos senadores. Ela alterou principalmente a definição de misoginia. Tabata Amaral retirou os termos ódio e aversão previstos no projeto do Senado para caracterizar a misoginia. Na nova versão, misoginia é descrita como a prática, a indução ou a incitação de menosprezo ou discriminação contra a mulher, que promova violência, negue sua igualdade de direitos ou ofenda sua dignidade em razão da condição de mulher. O texto aprovado pelo grupo de trabalho também prevê que o juiz poderá suspender temporariamente conta ou perfil na internet que estimular violência contra a mulher. No plenário, o regime de urgência foi aprovado com 293 votos favoráveis e 158 contrários, depois de muita discussão. Deputados da Frente Parlamentar Evangélica manifestaram preocupação com a possibilidade de pregadores religiosos serem enquadrados no crime de misoginia. Outros deputados disseram que a definição do crime é vaga e pode motivar censura. Foi o que disse a deputada Júlia Zanatta, do PL de Santa Catarina.
11: Ainda temos termos muito vagos que deixam a critério do juiz e isso acaba numa perseguição. Me parece sim que é para perseguição religiosa, para calar opositores, mulher que é bandido na cadeia.
0: O texto do grupo de trabalho também aumenta as penas de calúnia, difamação e injúria quando praticados no contexto de violência familiar e dobra a pena para postagens com incentivo à violência contra a mulher quando praticados na internet com o fim de obter lucros. A deputada Tabata Amaral, coordenadora do grupo de trabalho, disse que está ouvindo lideranças dos partidos para chegar a um texto de consenso. Ela defendeu punição para quem incentiva a violência contra a mulher.
11: A gente vê o número de homicídios no Brasil cair, mas o número de feminicídios aumenta. E nós precisamos dar uma resposta. E essa resposta passa por enfrentar grupos de ódio que estão se articulando, especialmente no submundo da internet. Grupos de ódio que entenderam que você incentivar o estupro, você incentivar a violência, você atacar uma mulher, infelizmente, é uma forma de ganhar dinheiro, é uma forma de viralizar, é uma forma de vender um curso.
0: Com o regime de urgência, o projeto que prevê pena de até 5 anos de prisão para quem praticar o crime de misoginia pode ser votado diretamente no plenário da Câmara sem passar pelas comissões permanentes da Casa. Da Rádio Câmara de Brasília, Antônio Vital.
10: Relações Exteriores.
23: Alencar Santana, do PT de São Paulo, critica a suposta submissão de políticos brasileiros a interesses estrangeiros, citando uma correspondência oficial de autoridade externa que trata da possibilidade de uma equipe de transição governamental brasileira ser colocada à disposição de outra nação.
18: Alencar Santana afirma que o documento menciona a entrega de riquezas estratégicas e de tecnologias como o PIX. Ele classifica a hipótese como traição à pátria, alerta sobre o risco de interferência externa nas eleições e defende uma postura firme na defesa dos interesses do Brasil.
23: Termina agora o Jornal Câmara dos Deputados, produzido pela Rádio Câmara, com trabalhos técnicos de Wellington Teles e apresentação de Cibele Comanetti e Márcio Aquilissardi. Uma boa noite para você.
18: Boa noite e a Voz do Brasil volta amanhã.
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13: 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Oriente FM. 20 horas.
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1: 20 horas e 19 minutos.
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1: 20 horas e 41 minutos.
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9: Presta atenção nessa aqui, ó.

0: mais barulho, Goiânia!
1: Na obrigado, sua gente. 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

0: A Oriente FM informa a hora certa. 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
1: 20 horas e 59 minutos.
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